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0: Nova Brasil, muito boa noite, obrigado pela sintonia, seja bem-vindo, bem-vinda, tá no ar muita nostalgia com o arquivo Nova Brasil FM. A sonoplastia de Robson Duarte, Henrique Oliveira na produção, satisfação, eu sou o Júlio, e pra começar tem ele, um grande mestre da MPB, Alceu Valença, Solidão.
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0: Nova Brasil com Gilberto Gil, Drão.
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0: Rock nacional flertando direto com o balanço jamaicano, hein? Essa daqui foi lançada em 1984, no Divisor de Águas, o Passo do Lui, Ska. É um dos maiores e mais contagiantes clássicos dos Paralamas do Sucesso. Então relembra comigo, Ska, os Paralamas na Rede Nova Brasil.
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0: Nova Brasil, Flávio Venturini e toda Azul do Mar. Rápido intervalo, curto break, já já eu tô de volta com você. Fique ligado, Nova Brasil, mais que moderna, brasileira.
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1: Nova Brasil, muito boa noite. Já de volta com ele, Djavan, Seduzir.
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0: Nova Brasil é Shane Van Lins, daquilo que eu sei.
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0: Essa daqui foi lançada originalmente em 84 por Lulu Santos no álbum Tudo Azul. A icônica Certas Coisas é uma parceria genial de Lulu com Nelson Motta. Nesta nova versão para a TV, a canção ganha a voz marcante de Lenine, acompanhado pelos acordes sofisticados da arpista Cristina Braga. Curta comigo na rede Nova Brasil FM, Lulu Santos, Certas Coisas.
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0: Nova Brasil, uma hora inteira de nostalgia. Daqui a pouco eu tô de volta com muito mais. Siga por aqui, mais que moderna, brasileira.
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0: Nova Brasil, ok, de volta. Aqui tem Zizi Posse no arquivo. Asa Morena.
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0: Nova Brasil FM com Feira de Mangaios, Sivuca e Clara Nunes. A música não para, por aqui tem Johnny Love, a banda Metrô e Léo Jaime.
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0: Ok, fechamos. O arquivo tá de volta amanhã e eu te aguardo. Obrigado pela sintonia, ótima noite e até breve.
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6:05. Bom dia para você que tá aqui na sintonia da Nova Brasil nesta sexta-feira. Hoje é dia 5 de junho de 2026. Por aqui, Cláudia Nakazato. Vamos juntos aqui pela Nova Brasil FM, uma empresa do Grupo Tati de Comunicação. E você pode nos ouvir pelo rádio, pelo aplicativo ou então pelo site novabrasil.com. Nessa próxima meia hora, a gente vai ter a participação dos nossos colunistas do dia, a previsão do tempo e muita música boa. Começando já com Chima Roots, Verso Simples. Bom dia pra você.

0: Nova Brasil e o som de Ivan Lins, de Norá, de Norá.
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2: Bom dia, ouvintes. Eu espero que vocês tenham notado a minha falta nas últimas duas semanas. Eu tinha tempo, tinha computador para escrever e tinha celular para gravar a coluna e enviar para a produção. Mas fiquei tão completamente abduzido pelos sabores da Tunísia e da Grécia que perdi a noção das horas. Eu cheguei a comentar aqui da harissa, uma pasta de pimenta defumada com temperos e azeite, presente em todas as refeições tunisianas como entrada. Mas tem outro alimento ali que me deixou muito encantado, a bississa. Bississa é uma mistura de farinhas tostadas, de grão de bico, trigo, lentilhas, acrescida de gergelim e várias castanhas. Essa farinha é misturada com azeite e mel. Em termos de textura, o produto mais similar que temos no Brasil é o tahine, a pasta de gergelim. Mas o bississa é temperado com especiarias como anis, alcarávia. Na verdade, é possível encontrá-lo em várias versões com pequenas variações no tempero. E tem várias formas de consumi-lo também. Aliás, é muito comum ser consumido puro, de colherada, no café da manhã. Com toda essa mistura de farinhas, temperos, azeite e mel, é muito saboroso e muito saudável. Eu até poderia contar que o índice de proteína do bississa é super alto, mas eu não quero contribuir para essa neurose proteica que invadiu as prateleiras dos supermercados. Quando eu quero comer proteína, eu como bife. E enquanto durar meu pacote de bississa, quando eu quiser comer uma coisa gostosa no café da manhã, eu como bississa. Deixei foto para você ver no meu Instagram, @1litrodeazeite. Eu sou Sandro Marques e este é o Tempero na Mesa da Nova Brasil FM.
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0: Nova Brasil FM, o som de Rita Lee com Buana.
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0: Maria Clara Sasaki vem chegando com as informações do tempo para esta sexta-feira, agora 6h18.
2: Olá, muito bom dia para você que nos acompanha de todo o Brasil. E olha, este final de semana promete uma condição bem favorável para atividades ao ar livre. No Nordeste, pode chover fraco nas áreas litorâneas, é aquela chuva passageira, não traz grandes volumes acumulados e também não atrapalha as atividades. A máxima vai ficar em torno de 30 graus na tarde desta sexta-feira. No Centro-Oeste, tem alerta para temperaturas elevadas no estado de Mato Grosso, com máximas que passam facilmente dos 33, 34 graus em boa parte do estado. Já em Mato Grosso do Sul, Goiás e no Distrito Federal, a temperatura pode diminuir um pouco, principalmente entre a noite e madrugada. E no sudeste do Brasil, também devemos ter temperaturas amenas durante este final de semana, especialmente em São Paulo, Rio de Janeiro e metade sul de Minas Gerais. Pode chover fraco nas áreas litorâneas. Maria Clara Sasaki, da Tempo Ok Meteorologia, para Nova Brasil.
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0: Nova Brasil FM, Gilberto Gil com Índigo Blue.
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2: Alô, ouvintes viajantes da Nova Brasil FM. Eu sou o Daniel Nunes e o tema da coluna Viagem Consciente dessa semana é a cidade de São Paulo no feriado de Corpus Christi. Esse feriado emendado que começou na quinta-feira, dia 4, vai até o domingo, dia 7, está vendo a cidade de São Paulo ser a mais procurada do Brasil para quem quer curtir o feriado. Isso segundo a Federação de Hotéis, Restaurantes e Bares do Estado de São Paulo e também segundo algumas plataformas de busca, como Kayak e Airbnb. São previstos um movimento de 166 milhões de reais na hotelaria da cidade de São Paulo. É uma alta enorme no faturamento da hotelaria. E um dos principais motivos é que São Paulo fica especialmente vibrante nesse feriado de Corpus Christi. Começou na quinta-feira com a Marcha para Jesus, que atrai milhões de pessoas para as ruas, e vai culminar no domingo com a Parada do Orgulho LGBT, que costuma também atrair milhões de pessoas de todos os lugares do Brasil. Segundo o levantamento do buscador Kayak e do Airbnb, a cidade está na frente, por exemplo, de outras cidades bastante procuradas do Brasil, como o Rio de Janeiro. O Rio de Janeiro é o segundo destino mais procurado, segundo a plataforma Kayak, que busca destinos para viajar. O terceiro lugar desse ranking nacional é Recife. Já o Airbnb aponta um crescimento superior a 30% nas reservas realizadas de hospedagem na cidade de São Paulo nesse feriado de Corpus Christi, isso em relação ao mesmo período de 2025. No ranking do Airbnb, São Paulo lidera, depois vem Rio de Janeiro e Belo Horizonte em terceiro lugar. A Parada Gay não é o único grande atrativo. A gente sabe que a própria cidade de São Paulo está cheia de festas juninas, de arrasar o quarteirão em diferentes bairros da cidade, vários eventos nos museus, a Feira do Livro acontecendo em frente ao Pacaembu. E isso corrobora o título de São Paulo como a sétima melhor cidade do mundo para arte e cultura, segundo um ranking recente da publicação norte-americana Time Out. É isso, vamos curtir São Paulo durante o feriado de Corpus Christi, uma das cidades mais legais do mundo para arte e cultura.
0: Esse foi o nosso colunista Daniel Nunes e a coluna Viagem Consciente, fechando esse bloco. Já depois do intervalo, tem o jornal Nova Brasil, agora 6h26.

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4: A edição de número 34 da Marcha para Jesus reuniu milhares de fiéis ontem, feriado de Corpus Christi, na capital paulista. O evento contou com a presença de autoridades como o governador Tarcísio de Freitas, o prefeito Ricardo Nunes, o senador Flávio Bolsonaro, o ministro do Supremo Tribunal Federal André Mendonça e o advogado-geral da União Jorge Messias. A caminhada saiu da região da Luz em direção à zona norte da cidade e teve momentos de oração, apresentações musicais e discursos. Segundo a organização, mais de 26 mil caravanas se inscreveram para participar da programação. E a Defesa Civil de São Paulo ampliou as medidas de preparação para o período de estiagem e de incêndios florestais deste ano. Entre as novidades está o programa Muralha Paulista do Fogo, que vai utilizar câmeras e tecnologia para detectar focos de incêndio em tempo real.
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7: Ótima manhã de sexta-feira para você ouvindo a Nova Brasil. Atenção com a Marginal Tietê, tem um pouquinho de lentidão na direção da Castelo Branco, entre a Dutra e a passagem pela ponte da Vila Guilherme, viu? O motorista que está ali já desvia para as pistas laterais, pois essa lentidão acontece na pista expressa. A partir dali, ótimas condições até a chegada ao Cebolão. Na direção da Zona Leste, a Marginal funciona muito bem. 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
11: Flávio Bolsonaro e ministro Jorge Messias discursam em lados opostos na Marcha para Jesus em São Paulo. Monique Medeiros, mãe do menino Henri Borel, deixa a cadeia no Rio de Janeiro após receber perdão judicial pelo homicídio do filho. Morre a quadrinista e cineasta iraniane Marjane Satrapi, autora de Persépolis. Tem a preparação da seleção sem Neymar para o jogo de amanhã contra o Egito, o último amistoso antes da Copa do Mundo. E na coluna Sextou, Fabi Pereira traz as músicas de Festa Junina. Hoje é sexta-feira, dia 5 de junho de 2016. Que seja um excelente dia para todos nós.
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11: 6h30 em ponto, hein, minha gente? Muito bom dia para você que está sintonizado aqui conosco em toda a nossa rede. Nós falamos ao vivo para você em São Paulo, Campinas, Ribeirão Preto, Araçatuba, São José dos Campos e Mococa. Também em Brasília, Recife, Salvador, João Pessoa e na região da Mantiqueira, no sul de Minas. Se você está no Rio de Janeiro, nós chegamos a você através da Nova Paradiso. É claro que a gente está aí na sintonia do seu radinho, mas você também consegue nos ouvir de qualquer lugar onde tiver internet, ou seja, no globo inteiro, né, minha gente? É só você baixar o aplicativo da Nova Brasil, vai lá na sua loja de aplicativos e procura Nova Brasil. Você baixa de forma rápida, é muito leve o nosso aplicativo, não pesa aí no seu dispositivo eletrônico e aí você consegue nos ouvir por lá. Também dá pra gritar pra caixinha eletrônica. Se você tá em casa, só pede pra sua caixinha inteligente, toca Nova Brasil, e a gente também vai te fazer companhia por aí. Se você preferir, dá pra ir lá pro YouTube, onde você tem áudio, vídeo com imagens aqui dos nossos estúdios espalhados pelo Brasil. Hoje você está aqui comigo em Brasília, né? Mauro Taliaferri está curtindo aquela merecida folga. Então eu tô no comando das picapes direto aqui do estúdio em Brasília. E você lá no YouTube vai acompanhar tudo isso. Já vou pedir pra gente dar uma olhada lá para fora agora, até para plugar a nossa câmera. Olha como é que tá o amanhecer aqui na capital federal nesse momento, hein, minha gente? Friozinho. Nesse momento temos 14 graus. Aqui em Brasília, muito frio, friozinho espalhado por todo o país, né? Nesse nosso outono, o sol querendo brilhar, já já ele dá as caras por aqui. Eu quero a sua companhia, vamos fazer junto aqui essa edição do Jornal Nova Brasil. Vamos juntos na próxima hora, tem muita notícia pra você, muita informação pra te deixar bem informado, bem informada. Obrigada a você que já tá aqui conosco. Quem já tá por aqui também é o Weber Lima, pra gente falar de esporte.
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11: Muito bom dia, Weber Lima, madrugando com a gente nessa sexta-feira. Para muitos é feriado emendado, enforcaram o feriado, né, Weber? Mas nós estamos aqui nessa missão e de olho claro na seleção brasileira.
12: Verdade, verdade, Stephanie. Bom dia a você, bom dia a quem nos acompanha aqui no Jornalismo Nova Brasil. Olha, é o seguinte, falar de seleção brasileira, né? Mudanças na seleção. O Carlo Ancelotti, pelo jeito, fará testes neste sábado, no jogo que acontece amanhã contra o Egito, às 18 horas, transmissão da Nova Brasil. Brasil e Egito já nos Estados Unidos, em Cleveland, e a gente vai ter uma cara, acredito eu, de um time que se aproxima mais da equipe que vai fazer a estreia na Copa do Mundo, estreará no dia 13 contra Marrocos às 7 horas da noite. Bom, ontem nos treinamentos, mais mudanças, né? Ele já na quarta-feira, já havia feito 3 mudanças na verdade, né? Porque os dois zagueiros, o Gabriel Magalhães e o Marquinhos, se juntaram à seleção depois da final da Liga dos Campeões. E aí, eles se juntaram à seleção e foram colocados nessa equipe, Stephanie. E aí teve uma mudança lateral esquerda, seu Alexandre entrou o Douglas Santos. Na frente, a saída do Matheus Cunha e do Luiz Henrique para a entrada de Lucas Paquetá e Igor Thiago. E ontem ele fez mais mudanças. Gabriel Magalhães, o zagueiro do Arsenal, alegou cansaço, por isso a entrada de Léo Pereira. Na esquerda seguiu com Douglas Santos e mais na frente o Paquetá perdeu a posição para o Rayan. Então algumas mudanças, pequenos detalhes aí dos treinamentos de Carlo Ancelotti. Só que uma notícia ficou muito marcada na quarta-feira, Stephanie. Uma entrada do Casemiro forte em Endrick, que deu um drible e aí tomou um carrinho por trás, uma entrada fortíssima num treino da seleção brasileira. Acontece no treino? Acontece, mas foi desnecessário. Ele poderia ter machucado o jogador, poderia, numa dessa com o pé preso na grama, poderia ter tirado o Endrick de uma Copa do Mundo com aquela entrada. Muita gente perguntou por que que o Casemiro não fez aquilo em 2022 contra a Croácia. Foi o assunto, Stephanie, e a gente tem uma sonora do Fabinho, que foi um dos entrevistados ontem, falando exatamente sobre esse lance. A gente ouve o volante que joga no Oriente Médio, o brasileiro Fabinho.
13: Faltas tem em todo treino. A gente, quando dá para evitar uma chegada mais forte, um pisão assim, a gente tenta evitar, mas tem vezes que você não consegue. Você vai, quer ganhar a bola, quer estar forte na disputa ali contra um companheiro e acaba fazendo uma falta mais forte. Não é a primeira vez que acontece, nem vai ser a última, mas eu acho que a importância é ninguém ser desleal, lembrar que a gente está na mesma seleção, todo mundo junto, que queremos ganhar junto, então esse é o principal pensamento.
11: Uma bronca,
12: o Fabinho,
11: hein,
12: portanto, o Fabinho falando sobre o lance, mas foi desnecessário, realmente desnecessário. Hoje é dia da coletiva de Carlo Ancelotti. Só para fechar, Stephanie, falando de Copa do Mundo, né, ou pelo menos desses jogos preparatórios, eu venho dizendo, né, que o Brasil foi o único que goleou nos amistosos nos últimos dias, né? Bateu o Panamá por 6-2. Ah, Weber, mas o Panamá é fraco. É, mas ontem a Espanha pegou a fraquíssima seleção iraquiana, ficou no 1-1, e a França em casa perdeu a invencibilidade. Perdeu a invencibilidade de um ano para a Costa do Marfim de virada 2-1. Então, quer dizer, se é para falar bem ou mal do Brasil, tem que falar também. Na hora que faz bons resultados, o Brasil é o melhor das equipes que eu acredito que tenham chance de ganhar o título, de conquistar a Copa do Mundo. O Brasil foi muito bem, Stephanie.
11: França, que até então estava liderando aí o ranking da FIFA, com essa derrota de virada ontem, perdeu a posição. Agora quem está lá na frente é a Argentina. É isso, né, Weber? Porque a gente fala assim, ah, é amistoso, é preparatório, né? Assim, ganhar de país mais fraco é obrigação, mas olha aí quando a zebra passeia, é para deixar a gente de orelha em pé, né? Assim, na véspera de uma Copa do Mundo, você dá uma bobeada dessa, quando é obrigação vencer, esse amistoso, às vezes, pode ser um tiro que sai pela culatra, né?
12: É, e um sinal de alerta, né? E ainda ontem no programa Nova Brasil em Campo, né, diário às 5h30, eu falei sobre isso, né? Porque eu vi as manchetes ontem, desfalcada, Espanha empata com o Iraque. Eu falei, ah, se é o Brasil que perde um jogo com o Panamá, ou empata com o Panamá, ou empata amanhã com o Egito, o mundo estava caindo na cabeça do Ancelotti, Stephanie.
11: Ninguém vai passar pano, não. Se empata ou se Deus me livre, sai uma derrota, ninguém vai passar esse pano. Pra nós, não.
12: Não.
11: Ô, Weber, então vamos lá. Amanhã, amistoso contra o Egito, com essa obrigação, mais uma vez, de vencer, de preferência, de goleada. E depois, como é que tá a agenda da seleção para os próximos dias? Aí acabou, né? Aí é olho na Copa do Mundo mesmo pra estreia.
12: Isso, aí sim o Brasil termina esse jogo em Cleveland. Volta para Nova Jersey, onde a partir dali tem a última semana, na verdade, né, de treinamentos para a estreia contra Marrocos no dia 13. Lembrando que a Copa começa no dia 11, jogo no Azteca, México e África do Sul. Coincidentemente, o jogo que abriu a Copa da África do Sul em 2010 será a reedição, né, porque a África pegou o México e agora o México em casa, no estádio Azteca, né, histórico estádio Azteca, tem México e África do Sul. Ah, e só para fechar, ontem, um dos jogadores cortados, né, Stephanie, da seleção brasileira, o Estevão, esteve em uma igreja que ele frequenta e num discurso disse que não há mais lesão, né, que o músculo dele foi rompido em 80%, falou que ele decidiu não fazer a cirurgia e que no exame feito há 2 semanas depois, o médico fez uma nova ressonância e que surpreendeu o resultado, não apareceu mais nada, né, segundo as falas do Hendrick. Um milagre, vamos ver quanto tempo ele demora para retornar. Ele falou da igreja onde ele frequenta, falou da família, etc., que em conjunto eles decidiram pela não cirurgia, onde o clube inglês, o Chelsea, os médicos gostariam que o atleta fizesse. Stephanie.
11: Pena, né? Estevão fora da Copa. A gente queria ver ele lá, né? Menino da nova geração tá aí brilhando, quem sabe, né? Não era uma mudança para a seleção brasileira. Vamos ver, acompanhar isso aí. Weber, obrigada, bom fim de semana. Amanhã vai Brasil e hoje tem, né?
12: Hoje tem, 17h30, tem Nova Brasil em campo e amanhã a partir das 18h. Brasil e Egito no futebol da Nova Brasil.
11: Muito bem. Obrigada, Weber. Até segunda.
12: Valeu. Até segunda. Tchau.
11: E agora, 6h40, enquanto você tá aí já preparando, né, seu cafezinho da manhã, a gente vai te contando tudo que importa aqui no Brasil e no mundo. Vamos de entrevista por aqui. Olha, cuidar da saúde também passa muito pela informação, né? E por isso a Nova Brasil estreia hoje o quadro Momento Mude um Hábito, em parceria com a Unimed, que traz explicações de assuntos sobre a saúde com impacto direto na sua qualidade de vida. E na entrevista de hoje, vamos entender o que é o glaucoma, quais são os fatores de risco e por que que o diagnóstico precoce é fundamental.
14: A nossa pauta é saúde, a gente vai falar de glaucoma. O glaucoma atinge cerca de 900 mil pessoas no Brasil e geralmente não apresenta sintomas nas fases iniciais. Quando a pessoa percebe aí que está com alguma perda de visão, os danos ao nervo óptico já podem ser irreversíveis. Para entender melhor essa doença, a gente vai conversar com o Dr. Ricardo Valente, que é oftalmologista e cirurgião de catarata da Unimed. Dr. Ricardo, obrigado por nos atender. Quais são os sinais? Existem sinais precoces que as pessoas podem começar a prestar atenção, sinais precoces do glaucoma?
15: Essa pergunta é excepcional e, infelizmente, a resposta é não. Essa é a grande preocupação que faz com que a população aí com mais de 40 anos de idade tenha que ficar super atenta e buscando aí seu oftalmologista para fazer avaliação anual. Infelizmente, a gente não tem nenhum sinal, é uma doença super traiçoeira que pega a gente desprevenido.
14: O que é exatamente o glaucoma, doutor Ricardo?
15: O glaucoma é uma neuropatia óptica, é uma lesão do nervo óptico que vai sendo ocasionada, na grande maioria das vezes, pelo aumento da pressão intraocular. Então, para o público em geral, acho que entender de uma forma mais fácil, a gente tem uma conexão entre o olho que capta as imagens e aí existe um fio de eletricidade, que é o nervo óptico, que conecta com o cérebro. E aí a gente consegue ter a imagem levada de um lado para o outro. E esse aumento da pressão, ele vai destruindo as fibras que passam pelo nervo. É como se fosse um fio de eletricidade com os filetinhos de cobre. Esses filetinhos vão sendo destruídos e aí é como se a gente tivesse um interruptor com um fio que não está conectado. A gente aperta no botão e a luz não acende. Esse é o grande problema que a gente tem. E, infelizmente, é a maior causa de cegueira irreversível que a gente tem no mundo.
14: E existe alguma causa específica para esses fiozinhos aí começarem a se desgastar e a visão ir sendo prejudicada?
15: A principal causa disso, Paulo, é mesmo o aumento da pressão intraocular. Por isso que as consultas periódicas, as consultas anuais, elas são tão importantes para a gente avaliar. Porque é a única forma. O que é importante a gente saber? Se existe algum histórico familiar na família, isso é um fator de risco gigantesco, e se a pressão está alta. Então, pacientes com mais de 40 anos de idade precisam buscar. Eu, particularmente, tenho o problema, tenho glaucoma, eu estou com 46 anos de idade, desde os 16 anos de idade que eu uso colírio para manter a minha pressão, e graças ao bom Deus, tenho uma visão completamente normal. Então, se você tem a possibilidade, né? Todos nós temos hoje com o nosso Sistema Único de Saúde, buscar o seu oftalmologista, não deixe de fazer isso, porque 7 em cada 10 pacientes com glaucoma, pasmem, não sabem que tem a doença.
14: Esse aumento da pressão ocular, ele tem alguma causa? Isso é hereditário, é genético, é por algum tipo de estresse? O que provoca esse aumento de pressão dentro do olho?
15: O fator genético é muito importante, tá? Mas esse desequilíbrio hídrico que acontece, ele tem algumas causas multifatoriais. O estresse, como você bem disse, é uma das causas. E um ponto muito importante, a pressão intraocular, a pressão do olho, ela não é diretamente correlacionada à pressão arterial. Então os pacientes fazem muita confusão com isso, tá? Apesar de o estresse elevar ambas as pressões, tanto a pressão arterial quanto a pressão intraocular, tá? Mas existem alguns fatores, e o principal fator dele é mesmo o fator hereditário, e o estresse, como você bem disse, entra como um fator importante. Então, os pacientes aí com desequilíbrio de pressão intraocular deveriam aí se acalmar um pouquinho, que nem sempre é tão fácil.
14: Tem grupo de risco para o glaucoma?
15: As pacientes, quanto mais idade, maior o risco. Os pacientes com histórico familiar, os pacientes de raça negra, são pacientes que devem ter uma atenção redobrada. Esses são os grupos aí que a gente fica mais atento realmente.
14: Nós ouvimos o Dr. Ricardo Valente, que é oftalmologista e cirurgião de catarata da Unimed, nos falando sobre o glaucoma e principalmente sobre prevenção ao glaucoma. Vá ao oftalmologista pelo menos uma vez por ano para verificar a pressão intraocular para você não ter esse problema de glaucoma que causa cegueira e é irreversível. Dr. Ricardo, muito obrigado por nos atender e até uma próxima.
15: Até logo, eu que agradeço. Tchau, tchau.
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11: E agora, 6:46, a gente vai te contar tudo o que importa nessa sexta-feira, né, de feriadão emendado. E nós aqui nessa missão, tá? Você não fica sem informação, sem notícia quentinha atualizada aqui no Jornalismo da Nova Brasil. Olha, entra em vigor hoje aquela classificação, né, das facções criminosas aqui do Brasil como organizações terroristas pelos Estados Unidos. A classificação do primeiro comando da capital, o PCC, e do Comando Vermelho, o CV, como organizações terroristas pelos Estados Unidos, já está em vigor. Essa medida amplia o alcance das autoridades norte-americanas sobre pessoas, sobre empresas e sobre operações financeiras que possam ser associadas a essas facções, mas não altera em nada a legislação brasileira, que continua tratando esses grupos como organizações criminosas, tá? Como crime organizado, não como entidades terroristas. Medidas semelhantes em outros países resultaram em impactos econômicos e diplomáticos e até no sequestro de Nicolás Maduro, né? A gente viu logo após o governo Trump declarar facções venezuelanas como terroristas. Isso aconteceu lá no mês de janeiro. O governo brasileiro também vê com preocupação, tá? Eventuais efeitos sobre a cooperação entre os órgãos brasileiros e americanos no combate ao crime organizado, especialmente na troca de informações entre agências de segurança dos dois países. A gente segue atento a esse assunto porque tem desdobramento, inclusive, na corrida eleitoral aqui no Brasil. Afeta tudo que vai acontecer lá em outubro nas nossas urnas eletrônicas. Esse assunto está quente e a gente vai te atualizando por aqui. Agora, 6:48, é hora da gente girar o país com a nossa reportagem, porque você sabe, aqui a notícia tem sotaque de Brasil.
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11: Nosso sobrevoo passa hoje lá pelo interior de São Paulo para te contar que o Instituto Tecnológico de Aeronáutica, o ITA, que tem sede em São José dos Campos, no interior de São Paulo, segue com inscrições abertas para o vestibular de 2027. O processo seletivo vai ter o maior número de vagas da história do ITA e traz mudanças também nas políticas afirmativas. As informações chegam para a gente com a Dani Rivas, de São José dos Campos.
18: As inscrições para o vestibular 2027 do Instituto Tecnológico de Aeronáutica, o ITA, já estão abertas. Os candidatos têm até o dia 12 de julho para se inscrever pela internet. E neste ano, a instituição vai oferecer 200 vagas, um número recorde na história do processo seletivo. A ampliação está ligada ao projeto de expansão do ITA, que terá uma nova unidade em Fortaleza, capital do Ceará. Uma outra novidade é a reserva de vagas para ações afirmativas. Além das vagas de ampla concorrência, haverá oportunidades destinadas a candidatos negros, indígenas e quilombolas. A seleção será realizada em 3 etapas. A primeira fase, com provas objetivas, está marcada para 27 de setembro. Já a segunda fase, com questões discursivas e redação, acontece entre os dias 20 e 23 de outubro. E a terceira etapa inclui avaliação de saúde e também comprovação dos requisitos exigidos para as vagas reservadas. O cronograma completo e outras informações estão disponíveis no site do ITA. De São José dos Campos, Dani Rivas.
11: 6:50, depois dessa passada rápida aqui pelo noticiário do Brasil, vamos dar uma olhada para o que acontece para além do nosso território. Vamos girar o mundo.
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11: E o Camilo Mota já está aqui conosco para a gente falar das notícias internacionais. É claro, né, Camilo, que a gente vai falar muito da guerra no Oriente Médio hoje também. Mas antes vamos falar de um outro conflito, esse que já se arrasta há muitos anos. E agora, Volodymyr Zelensky, presidente da Ucrânia, enviou uma carta para Vladimir Putin da Rússia pedindo finalmente um cessar-fogo. Será que estamos caminhando para o fim também dessa guerra? Camilo, muito bom dia para você.
19: Oi, Stephanie, ótimo dia para você, sobreviventes aí do feriado, para você que acompanha aqui também o Jornal Nova Brasil. E é isso, é quase um apelo aí do presidente ucraniano Volodymyr Zelensky, que propôs esse encontro direto com o presidente russo Vladimir Putin para negociar o fim da guerra iniciada em 2022. Em uma carta aberta divulgada ontem, Zelensky sugeriu que as conversas ocorram em um país neutro e defendeu um cessar-fogo total durante as negociações, além da troca de prisioneiros e do retorno de civis e crianças levados durante o conflito. A iniciativa ocorre aí no meio dessa continuidade dos combates, inclusive tem um aumento aí dos combates por parte da Rússia, né, que tem atingido cada vez mais a Ucrânia e, obviamente, também os impactos econômicos e sociais disso, tanto na Ucrânia e restante da Europa, porque tem reflexos aí envolvendo principalmente energia, mas também dentro da própria Rússia. E aí, de acordo com essa carta, Zelensky afirmou que a Ucrânia está disposta a negociar, mas disse que vai continuar lutando caso não haja acordo. O Kremlin informou que recebeu o documento e que o conteúdo vai ser levado ao conhecimento de Vladimir Putin.
11: Tomara, né? Tomara que seja um encaminhamento para o fim desse conflito. Camilo, vamos falar também, infelizmente, né? Nos despedimos da cartunista Marjane Satrapi. Morreu jovem, 56 anos, uma das maiores vozes, né, femininas nessa luta pelos direitos das mulheres, especialmente ali no Oriente Médio.
19: É um símbolo aí de direitos humanos, né? Resistência também. A ilustradora iraniano-francesa Marjane Satrapi morreu aí aos 56 anos. E essa notícia foi divulgada e confirmada pelo gabinete do presidente francês Emmanuel Macron. As autoridades não divulgaram a causa da morte, nem o local. Satrapi ganhou projeção internacional com a série de romances gráficos Persepolis, publicada nos anos 2000. A obra retrata, a partir de experiências inspiradas na própria vida dela, o cotidiano de uma jovem iraniana durante a Revolução Islâmica e a Guerra Irã-Iraque. Considerada uma das principais referências dos quadrinhos autobiográficos e políticos, a escritora ajudou a apresentar a história recente do Irã a milhões de leitores em todo mundo, Stephanie.
11: É uma pena mesmo. Bom, vamos voltar também a falar de guerra agora, né? Esse que foi um assunto que ela retratou tão bem. Falar agora do novo conflito, né? Líbano e Israel chegaram a um acordo depois da mediação dos Estados Unidos. E aí, também podemos sonhar com o fim de mais esse conflito, hein, Camilo?
19: A gente sonha todo dia, Stephanie, mas olha, pelo menos oficialmente houve aí esse acordo de cessar-fogo após negociações com mediação dos Estados Unidos entre Israel e o Líbano, que é um dos alvos aí, uma das frentes de Israel, nessa mesma guerra que afeta o Irã. Segundo o comunicado conjunto, essa trégua depende da interrupção total dos ataques do grupo Hezbollah e da retirada dos seus integrantes da região sul do rio Litani. O acordo também prevê a criação de áreas piloto sob controle exclusivo das forças aéreas e armadas libanesas. Em outra frente, o governo de Israel sinalizou apoio a uma proposta apresentada no Congresso norte-americano para encerrar gradualmente a ajuda militar de quase 4 bilhões de dólares anuais que os americanos enviam a Israel. Benjamin Netanyahu apoia essa ideia e alega que o seu país tem sim condições econômicas para arcar com a importação de armamentos. Mesmo assim, ambos os países continuam essa parceria para produção e desenvolvimento de sistemas e equipamentos de guerra. E ainda nos Estados Unidos, Stephanie, tem uma notícia aí de ontem que a Câmara dos Deputados aprovou uma resolução inédita que limita os poderes de guerra de Donald Trump nesse conflito aí que envolve o Irã. A medida recebeu apoio tanto de democratas, mas também de deputados do partido do presidente Trump, do Republicanos. Eles defenderam que qualquer ação militar prolongada precisa sim ser autorizada pelo Congresso, conforme prevê a lei norte-americana. E os deputados apresentaram aí preocupações com o aumento dos preços da energia e questionaram a continuidade das operações militares, que parecem não terem surtido, aliás, muitos efeitos contra o Irã, não, viu? Uma derrota para Trump.
11: Donald Trump, quando se envolveu nessa aí, talvez tivesse uma expectativa de que tudo isso fosse se desenhar de uma forma muito mais rápida, né? E a gente está vendo os desdobramentos disso, chacoalhando todo o globo e, claro, né, trazendo arranhões diretos na imagem dele lá nos Estados Unidos. Então, com votos de democratas e republicanos, a gente vai vendo que ele vai se complicando por conta desse conflito que ele se envolveu lá no Oriente Médio. Camilo, já ele volta com muito mais informação pra gente. Agora são 6 horas e 56 minutos. Você permanece conectado aqui conosco com o jornalismo da Nova Brasil.
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4: Sete municípios de São Paulo aparecem entre os 12 mais eficientes do Brasil no combate às perdas de água tratada. O levantamento foi realizado pelo Instituto Trata Brasil, com base em dados nacionais de saneamento. Entre as cidades destacadas estão Suzano, Santos, Campinas, Taubaté e Franca. O estudo mede a quantidade de água perdida antes de chegar ao consumidor e o desperdício por ligação ativa. O estado registrou índices inferiores à média nacional nos dois indicadores analisados. Os resultados foram divulgados durante a Semana do Meio Ambiente. Agora são 6 horas e 59 minutos, fazendo agora 16 graus aqui na região sul da capital paulista. Uma ótima quinta-feira, sexta-feira para você.
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7: De volta na manhã dessa sexta-feira para a gente falar de estradas, viu? Você que sai da cidade ou chega à capital agora pelo sistema Anhanguera, Bandeirantes, Dutra, Ayrton Senna, Castelo Branco, Raposo Tavares e Rodoanel Mário Covas, não vai encontrando grandes problemas. Na chegada da cidade, essas rodovias também funcionam bem. Você que utiliza o sistema Anchieta Imigrantes ou então a rodovia Régis Bittencourt, também tem boas notícias, por enquanto o caminho é bom. 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Daqui a pouco tem mais informação do trânsito, especialmente pro ouvinte da Nova Brasil.
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11: Não vá perder a sua hora nessa sexta-feira de carinha, né? De feriado ainda. Muita gente enforcou, mas muita gente não. Tem muito trabalhador brasileiro na labuta hoje, então não perca a hora. São 7h01 agora. A gente segue ao vivo para toda a nossa rede aqui conectada em São Paulo, Campinas, Ribeirão Preto, Araçatuba, São José dos Campos e também Mococa. Em Brasília, Recife, Salvador, João Pessoa, na região da Mantiqueira, no sul de Minas, e no Rio de Janeiro pela Nova Paradiso. Essa é a nossa rede, mas você sabe que a gente tá no rádio, mas estamos também em qualquer lugar onde há internet. Você baixa o nosso aplicativo eletrônico, você pede para sua caixinha inteligente tocar Nova Brasil, você vai lá no nosso site, o novabrasil.com, ou lá no nosso canal no YouTube. O nosso canal se chama Jornalismo Nova Brasil, e como é bom ver tanta gente conectada aqui conosco nessa sexta-feira. Olha, tem gente de Campo Grande, no Mato Grosso, tem gente de Mesquita, no Rio de Janeiro, de Salto, São Paulo, de onde mais, hein? Tô passando aqui, ó, Americana também, no interior de São Paulo, muita gente do Espírito Santo aqui falando que tá com chuva por lá. Aqui em Brasília já é tempo seco, mas muito friozinho aqui na capital, da capital federal, gente. Muito bom ter todos vocês aqui na nossa audiência, conectados aqui conosco. 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É uma honra, é um prazer imenso ter a sua companhia. E sabe quem também vai nos fazer companhia agora? Heródoto Barbeiro. É hora da gente tomar nota.
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24: Naquela série que eu tenho comentado aqui com vocês, chamada Me Engana Que Eu Gosto, nós estamos no ano já eleitoral. Não, peraí. Ano eleitoral é só depois de julho, quando são feitos os encontros dos partidos, as reuniões dos partidos. Antes disso, não. É uma data estabelecida pela Justiça Eleitoral, aquela que foi fundada pelo Getúlio Vargas lá na época da 1932 ou 34, por aí. Pois é. E aí, a Justiça Eleitoral, ela trabalha também com uma vendazinha nos olhos. Todo mundo é pré-candidato. Todo mundo está fazendo campanha. Eu não estou falando de ninguém especificamente, estou falando todos estão fazendo campanha. E a gente continua com essa história de pré-candidato. Não era o caso dizer, olha, faz campanha quem quiser, se faz um ano, faz dois anos, quem deve julgar isso é o eleitor, é o cidadão. Não, a gente está fazendo o quê? A gente está fazendo pré-campanha, campanha disfarçada de pré-campanha. Mas, alguns vão mais além. Eu vi aqui uma notícia de uma deputada, é de São Paulo, recebeu o release, que ela está inaugurando um gabinete numa determinada região de São Paulo. Porra, inaugurando um gabinete, para quê? Logicamente, ela vai botar lá todos os seus cabos eleitorais e está tentando uma reeleição. Para isso, ela abriu um gabinete num bairro na cidade de São Paulo. Agora, abriu com que dinheiro? Provavelmente com o dinheiro do partido, porque o partido recebe dinheiro, provavelmente. Eu não estou falando da campanha, hein? Na campanha é outra história. Estou falando daquele dinheiro que os partidos recebem, algum até mais de um bilhão por ano. E provavelmente com essa grana abre e vamos enganar os eleitores. Bota a placa lá, eu estou aqui, estou ao seu lado, etc, etc. Estou chamando sua atenção e a minha também, para a gente botar esse pessoal para fora. Como? Escolhendo outras pessoas da eleição que vem por aí e que sejam pessoas comprometidas com a ética, com a moral e com respeito.
11: 7:05, a gente segue aqui trazendo tudo que importa para você nessa sexta-feira. É hora da gente girar com a nossa equipe de reportagens.
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11: Nossa equipe espalhada aí por todo o Brasil, a gente segue girando e te contando tudo que importa, né, nessa sexta-feira. Bom, pousamos agora lá no Rio de Janeiro para te contar do julgamento do caso Henri Borel. A Monique Medeiros, que é mãe do menino, deixou ontem à tarde a cadeia no Rio de Janeiro. Ela recebeu um perdão judicial pelo homicídio do filho. Leniel Borel, que é pai do menino, afirmou que a decisão matou o Henri pela terceira vez. As informações direto da capital fluminense com Sérgio Leão.
8: A professora Monique Medeiros, mãe do menino Henri Borel, deixou o complexo de Jericinó, na zona oeste aqui do Rio, na tarde desta quinta-feira. Ela estava presa desde o dia 21 de abril, após se entregar à polícia. Monique havia sido solta por determinação da juíza Elizabeth Machado Louro, do segundo tribunal do júri, após o adiamento de um julgamento marcado para o mês de março. O ministro Gilmar Mendes, do Supremo Tribunal Federal, no entanto, reestabeleceu a prisão preventiva de Monique na época. Elizabeth Machado Louro determinou a expedição do alvará de soltura de Monique logo após a leitura da sentença do julgamento pela morte do menino Henri Borel. A decisão foi anunciada após o Conselho de Sentença afastar a acusação de homicídio doloso quando há a intenção de matar contra a mãe de Henri. Os jurados entenderam que Monique agiu com negligência, desclassificando o crime para homicídio culposo, sem intenção. Em seguida, a magistrada concedeu perdão judicial em relação a essa condenação. Os jurados reconheceram que ela foi omissa diante das agressões e da tortura praticadas contra Henri. Pela condenação, a magistrada fixou pena de 1 ano e 4 meses de detenção. Já o ex-vereador Jairinho foi condenado pelos crimes de homicídio duplamente qualificado, tortura e coação no curso do processo. A pena total foi fixada em 43 anos, 9 meses e 20 dias de reclusão e ele vai permanecer preso. O Ministério Público do Rio já afirmou que vai recorrer da decisão que concedeu perdão judicial a Monique. E a defesa de Jairinho afirmou que o júri será anulado e prevê um novo julgamento após condenação por morte do menino Henri. O advogado Rodrigo Falks afirmou, inclusive, que houve uma série de nulidades durante o julgamento e sustenta que o ex-vereador deveria ter sido absolvido. O pai de Henri, Leniel Borel, criticou duramente o resultado do julgamento.
10: Após mais de 5 anos, vivendo a maior dor que um ser humano pode passar, que é perder um filho. Falei aqui da última vez, poucos meses atrás, que considerava que aquela decisão desta mesma juíza era uma segunda morte para o meu filho. E agora venho para vocês falar que me mataram meu filho pela terceira vez. Como que uma mãe, como é que eu vou falar para minha mãe que tá aqui do meu lado, a avó do Henri, uma mãe que cuidou de mim e do meu irmão, mãe solo. Como é que eu vou falar pra ela que foi a misoginia da sociedade que matou o Henri? Porque quem tinha o dever, quem era garantidora e tinha o dever de garantir a proteção do Henri, se chama Monique, que tava naquele apartamento com o Jairo.
8: Do Rio de Janeiro, pela Nova Paradiso, Sérgio Leão.
11: 7:08, a gente segue girando aqui com a nossa equipe de reportagem espalhada pelo país e vamos até São Paulo agora. Camilo Mota está de volta aqui conosco ao vivo para nos contar que 2 dias depois de ter divulgado aquele plano para evitar novos incidentes com vazamentos de gás na cidade de São Paulo, uma obra da Sabesp voltou a atingir a rede de gás da Comgás. Isso aconteceu no bairro da República ontem à noite, centro de São Paulo dessa vez, hein, Camilo? Uma cena que chegou a assustar ali, mas sem mortos e sem feridos, né? Bom dia de novo.
19: Bom dia, Stephanie. Felizmente sem vítimas aí, e a história se repete, né? A gente já viu essa 2 dias depois de anunciar esses novos protocolos de segurança para obras. A empresa de saneamento aqui de São Paulo, a Sabesp, recém-privatizada, voltou a atingir uma tubulação de gás durante intervenção na região central aqui da capital. O vazamento aconteceu na rua Teodoro Baima, na República, e levou a retirada preventiva de moradores e pessoas que estavam num bar próximo, além de ter mobilizado aí equipes do Corpo de Bombeiros e da Comgás, e não houve, felizmente, de novo, vítimas nessa explosão. O incidente aconteceu menos de um mês depois de uma obra da companhia atingir uma rede de gás no Jaguaré, na Zona Oeste, o que provocou uma explosão e matou 2 pessoas. Na semana passada, a Sabesp anunciou o reforço da fiscalização de obras com ampliação do número de supervisores e a atenção especial também a intervenções em áreas com redes de gás. A companhia afirmou que interrompeu os trabalhos assim que identificou a perfuração e acionou os protocolos de segurança, Stephanie.
11: É impressionante, o ano é 2026, a gente... Na principal capital do país, a gente não consegue realizar obras sem saber o que estamos perfurando ali embaixo. É um sinal de como as grandes metrópoles brasileiras foram construídas, né? Sem o menor ordenamento, sem a menor regra urbana para que o cabeamento, rede de gás, rede elétrica fosse construída com um mapa, né? Quem deveria tomar conta aí, né? O poder público que deveria tomar conta e ter em mãos todo esse mapa, né? Para que quando obras, novas obras acontecessem, a gente não corresse esse risco, minha gente. O ano é 2026, a gente segue cavando, né, nas ruas da cidade e encontrando ali embaixo gás, né? Olha o risco que estamos correndo.
19: E além disso, Stephanie, se me permite, a gente viu também durante o processo de privatização os alertas, né, principalmente para a redução de equipes e os riscos que isso poderia causar. Infelizmente, a gente tem essas ocorrências aí, esperamos muito que isso não se repita novamente.
11: Pois é, já é a segunda em cerca de um mês, hein? Dessa vez, pelo menos, nenhum ferido. Ainda bem, mas a cena é assustadora. Você imagina ter ali uma obra do lado da sua casa e gás vazar desse jeito com risco de uma explosão. Eu não consigo nem imaginar. São 7:11. Vamos mudar de assunto por aqui agora no nosso noticiário. Vamos falar de economia e economia sem filtro.
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11: Thiago Salomão, o Salomoney, vai chegando aqui para conversar conosco. Toda sexta-feira ele está aqui trazendo temas relevantes da nossa economia. E hoje a gente vai falar desse ano eleitoral, né, minha gente? Ano eleitoral que muda muita coisa e muda também a bondade dos governantes, independente de quem é o governante, né? Thiago, muito bom dia para você. Que história é essa, hein?
13: Bom dia a todos que estão nos ouvindo na Nova Brasil. Ano de eleição não tem jeito. Seja da direita, seja da esquerda, é o ano que as benesses vão ser anunciadas, porque isso tudo ajuda muito na reeleição do governo atual. A gente já viu isso em 2022 e vê isso em todos os anos. Até por isso, a gente sempre defende a ideia de que no primeiro ano de governo, o presidente eleito traga as medidas mais impopulares para aproveitar sua alta popularidade, para aí no final do mandato poder trazer seu pacote de benesses. Não foi bem assim nesse governo Lula 3. A gente está vendo esse pacote de benesses desde o começo, mas agora até estava vendo um levantamento que fizeram em maio, onde em média uma nova medida foi anunciada a cada 3 dias. E isso já começa a afetar as projeções dos economistas para 2026. A gente vê o mercado financeiro já mudando sua projeção para a taxa de juros, isso por conta da nossa nova projeção para a inflação. Então, nessa semana, só o BTG Pactual e a XP Investimentos elevaram a projeção para a Selic no final do ano para 14% no caso da XP e 14,25% no caso do BTG. Hoje, a Selic está em 14,5%. Ou seja, eles basicamente estão dizendo que não deve ter mais espaço para corte de juros. O BTG até fala que, na verdade, nem deveria cortar na próxima reunião, mas como o governo já deve manter esse corte pela sinalização da última reunião, isso deve acontecer. Embora a gente já sinta também os efeitos dessas medidas no último PIB. A nossa economia, embora tivesse dando sinais de esgotamento,

0: dando esse ano, como também a conta que a gente vai ter que pagar nisso em 2027. Mas aí é aquele belo jeitinho brasileiro de, não, isso a gente deixa para o governo de 2027, seja ele o governo da situação ou seja ele o novo governo. O fato é, a gente vai ter que pagar essa conta no ano que vem.
1: É, a conta vem, né? Você tem uma coisa que não perde nunca, é o boleto. Ele sempre vence, né?
0: Exato. Mas agora a gente tem...
1: Obrigada,
0: a
1: Thiago Salomão. Ah, diga.
0: Não, só que agora a gente tem uma situação importante que o mercado financeiro, ele continua muito calmo em relação a isso, porque ainda a atividade está entregando resultado. A gente começa a sentir isso muito mais quando chegar no final do ano.
1: Vejamos, vejamos. Thiago Salomão estará conosco aqui todas as sextas-feiras e vai nos atualizando sobre tudo. Salomão, obrigada por hoje.
0: Obrigado, tchau, tchau.
1: São 7 horas e 15 minutos agora. A gente vai seguir girando para te contar o que mais importa nessa sexta-feira.
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1: Voltando agora para o noticiário político, né? O Salomão vinha falando aí, ano eleitoral, muda muita coisa. Pois é, a gente está de olho também nessa corrida que não começou oficialmente, mas extraoficialmente está a pleno vapor, tá? Ontem aconteceu em São Paulo a Marcha para Jesus, liderada pela Igreja Apostólica Renascer em Cristo e iniciada ontem lá no centro de São Paulo. Reuniu cerca de 33 mil pessoas, segundo o monitor do debate político da USP. A marcha percorreu cerca de 4 quilômetros. Saiu ali da Estação da Luz do metrô até a Praça Heróis da FEB, que fica no bairro de Santana, zona norte de São Paulo. Essa conta inclui apenas o percurso da marcha e não o show que aconteceu na Praça Heróis da FEB, que terminou já à noite. Entre as autoridades que estavam presentes nesse evento, na Marcha para Jesus, o governador de São Paulo, Tarcísio de Freitas, do Republicanos, o prefeito Ricardo Nunes, do MDB, o senador e pré-candidato à presidência da República, Flávio Bolsonaro, do PL do Rio de Janeiro, o ex-governador de Goiás e também pré-candidato à presidência, Ronaldo Caiado, do PSD, o presidente nacional do PSD, Gilberto Kassab, além do advogado-geral da União, Jorge Messias, representando o presidente Lula e o ministro do STF, André Mendonça, ambos evangélicos. Bom, em entrevista lá no Trio Elétrico para a multidão, o senador Flávio Bolsonaro disse que o Brasil e o mundo passam por uma grande guerra espiritual. Vamos ouvir o que ele disse.
3: Eu acredito muito que o mundo, o Brasil, está passando por uma grande guerra espiritual. E nada melhor do que estar aqui para recarregar a bateria e orar pelas famílias brasileiras.
1: Bom, a gente ouviu o senador Flávio Bolsonaro, pré-candidato à presidência da República, nesse evento religioso, né, que aconteceu ontem em São Paulo. Também em entrevista, o ministro da AGU, Jorge Messias, que foi reprovado pela maioria dos senadores para uma cadeira no Supremo Tribunal Federal, diz que a marcha para Jesus é de todos.
4: A mesa de Jesus, ela é para judeus e para gentios. A mesa de Jesus, ela é para Pedro, ela é para Tiago, ela é para Judas, até Judas estava compartilhando a mesa de Jesus. Jesus não fez segmentação na sua mesa. E nós estamos aqui com um único propósito, louvar e adorar o nome do nosso Senhor Jesus Cristo. Então, sem segregação, com amor, com coração leve, com muito espírito de louvor e adoração, esse é o nosso maior propósito.
1: Ouvimos o ministro da AGU, Jorge Messias, que representou o presidente Lula nesse evento ontem em São Paulo. E aí, já no palco que foi montado na Praça Heróis da FEB, falando para a multidão, o ex-governador Ronaldo Caiado disse que o povo escolhido por Deus merece um governo de esperança. Vamos ouvir também.
5: Ora, esse povo que foi escolhido para ser o povo de Deus tem que ser governado por alguém que tem integridade moral, dignidade, capacidade de poder dizer aos jovens que eles não serão subordinados ao narcotráfico, não vão viver diante um governo de corrupção, mas vão viver diante um governo de esperança, com realizações, para que esse Brasil tenha a relevância que ele merece no cenário internacional.
1: Ouvimos, portanto, alguns dos principais pré-candidatos à presidência da República nesse evento que aconteceu em São Paulo ontem, a Marcha para Jesus, nesse nosso país em que política e religião se misturam e demais, às vezes, né? Coisa que não deveria acontecer, a gente vê acontecendo. São 7 horas e 19 minutos, já que estamos nesse assunto, vamos mergulhar de cabeça, né? No assunto eleições.

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1: O Tribunal Superior Eleitoral, o TSE, publicou na noite de quarta-feira a distribuição dos valores por partido do Fundo Especial de Financiamento de Campanha, o famoso Fundão Eleitoral. Ao todo, 4 bilhões e 900 milhões de reais. Olha esse valor, 4 bilhões e 900 milhões de reais vão ser distribuídos entre 30 legendas, conforme os critérios estabelecidos na legislação, né, na legislação eleitoral. Os partidos com mais deputados federais e mais senadores recebem maior fatia desse recurso. O PL, o PT e o União Brasil são esses, né, que vão receber as maiores fatias. O PL vai ficar com 881 milhões do fundão eleitoral. O PT com 615 milhões. E o União Brasil fica com 526 milhões de reais. Esse dinheiro, que é um dinheiro público, é dinheiro meu, seu, de todos nós, pode ser usado pelos partidos políticos em todas as campanhas eleitorais do ano. Para presidente, para governador, para senadores, para deputados federais e também deputados estaduais. Tá aí, ó, o tamanho do custo das eleições. Isso é só o dinheiro que vai pros partidos, hein, minha gente? Ainda tem muito mais para realizar, né? Toda a campanha, né? Tudo que acontece lá no mês de outubro, né? Toda a eleição em si. Bom, são 7 horas e 21 minutos. Vamos deixar um pouquinho de lado esses assuntos eleitorais, assuntos políticos por aqui e mudar completamente o ritmo dessa edição do Jornal Nova Brasil. Vamos sextar?
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1: Porque é claro que a gente tá de olho no que acontece lá em outubro, mas estamos em junho, né? E em junho a gente celebra os santos católicos, Santo Antônio, São João, São Pedro. E pra Fabi Pereira tem uma coisa muito bonita nas festas juninas. Elas conseguem fazer o Brasil inteiro, de norte a sul, cantar juntinho. A gente vai ouvir hoje a coluna da Fabi Pereira, a sonorização é do nosso produtor Cedê Silva. Vamos ouvir.

dia, ouvinte da Nova Brasil. Mais uma sexta-feira e eu tô aqui pra sextar junto com você e pra gente sextar com música. Junho é mês de quê? Acertou quem pensou, mês de festas juninas. Em junho, a gente celebra os santos católicos. Santo Antônio, São João e São Pedro. E tem uma coisa muito bonita nas festas juninas. Elas conseguem fazer o Brasil inteiro, de norte a sul, cantar junto. Poucas manifestações culturais atravessam tão profundamente o país quanto São João. E sabe por quê? Porque essa não é apenas mais uma festa. É um estado de espírito, é memória afetiva, é cheiro de milho cozido, é bandeirinha colorida na rua, é gente dançando agarradinho, é avó na cozinha, é infância e, principalmente, é música e música boa. Porque não existe festa junina sem compositor.

0: chega, o Brasil inteiro, consciente ou não, começa a cantar o Nordeste. E isso fala muito sobre a força da cultura nordestina dentro da identidade brasileira. Foi Luiz Gonzaga quem ajudou a dar som ao imaginário de São João. Gonzagão não criou apenas músicas, ele criou pertencimento. Ele transformou o baião numa espécie de coração sonoro do Brasil. Depois vieram outros gigantes, Dominguinhos, com aquela sanfona que parecia conversar com a alma da gente, não é mesmo?
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0: Ramalho, essa deusa que traz eletricidade, força, desejo, feminilidade e modernidade.

0: Anastácia, uma compositora monumental que talvez ainda não tenha recebido o reconhecimento que merece na música brasileira.
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0: E eu acho especialmente bonito como o Brasil abraçou o São João sem esvaziar a sua origem. Porque no centro da festa de São João continua existindo o Nordeste. Hoje, as festas juninas movimentam turismo, economia, cidades inteiras. Mas antes de tudo isso, as festas juninas movimentam a nossa memória coletiva. E é por isso que elas permanecem tão vivas. O São João é isso. É um país inteiro se reconhecendo através da música. Então, aproveite o mês de junho para pular a fogueira e se jogar. Viva São João! Um ótimo final de semana para você. E sexta-feira que vem, eu tô de volta. Tchau, tchau!
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2: Ah, esse ritmo, né? A gente já consegue sentir o cheiro do quentão, do cravo, da canela na panela, né? São João é bom demais. E você, tá aproveitando São João aí na sua cidade? Conta pra gente aqui no nosso canal no YouTube. Quero saber se você tá curtindo o São João. Agora, 6 horas e 26 minutos, o convite é pra pular a fogueira. E quem chega aqui agora pra fazer isso com a gente é ele, Diego Amorim, com o Resumo Musical da Semana.
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2: Qual é o ritmo, qual é o tom da coluna de hoje, hein, Diego? Bom dia pra você.
5: Bom dia, Stephanie. A gente pula a fogueira, mas eu acho que na semana política a gente pode acabar se queimando, viu? Vamos tomar cuidado com isso. Bom dia pra você, bom dia pro nosso ouvinte da Nova Brasil. No país inteiro, tô acompanhando o jornal aqui desde o início, você já trouxe a notícia de que ontem em São Paulo teve a Marcha para Jesus, com a presença de pré-candidatos ali à presidência da República, um monte de gente, política, aproveitando o evento religioso também para dar a sua mordidinha política naquele eleitorado. E eu fico imaginando a Dona Maria e a Dona Lourdes olhando ali e falando: rapaz, fulano de tal tá na Marcha para Jesus, converteu, é? Não sabia não que tinha convertido. Eu acredito em conversões, viu, Stephanie? Mas o pessoal deve ficar olhando assim: ah, fulano ali tá na igreja agora, sabe? Aquelas duas senhorinhas que ficam na porta de casa, assim, sentadas naquela cadeirinha de macarrão, assim. Fulano agora tá na igreja? Aí é como se cantasse assim, ó: eu era um bêbado e vivia drogado. Hoje estou curado, encontrei Jesus. O Daniel Vocaro, nessa semana, disse por meio dos seus advogados que não tem nada de errado nessa dinheirama que ele dava para os políticos, que no fundo, era tudo relação de amizade. Você já pensou nisso, Stephanie? Ter um amigo como o Daniel Vocaro?
2: Não, eu não tenho.
5: É como se o meu xará, o meu meio xará Didi Mocó, tivesse que cantar de novo, assim, ó, igual naquelas épocas áureas de Criança e Esperança. Ter um amigo, amigo é tão bom ter amigo. No caso do Vocaro, ele tá cantando outra coisa, ele tá cantando: amigos presos, amigos sumidos, assim. Ai, ai, ai. Agora essa semana, Stephanie, às 7h28, quase 7h29, é interessante como a gente, quando vai entrando mais perto assim do ano eleitoral, a gente gosta de apelido, né? Eu acho que a política brasileira tem um tom de quinta série total. Aí, ah, agora é o Tari Flávio. Não, é o Lully. Aí o pessoal fica imitando o Fernando Haddad, fala Lula, não, o presidente Lula. Aí quando você vê nas redes sociais, é uma grande quinta série, parece um esquete de humor. A gente está discutindo quem vai presidir o Brasil, mas no final a gente está criando apelidozinho para as pessoas. Então, já que o Brasil é essa esculhambação, me permitam dizer, eu sou a favor de que as campanhas eleitorais, então, usem músicas infantis. Eu acho que o PT na campanha do Lula, tinha que tocar lá. Brilha, brilha, estrelinha, estrela do PT lá, ó. Brilha no nananã. E já o Bolsonaro, na campanha do Flávio, coloca um monte de militar andando e começa a cantar. Marcha, soldado, cabeça de papel. Vamos logo para as músicas infantis, já que a gente gosta tanto disso. Deixa eu acelerar aqui, porque ainda teve a reunião ministerial antes do feriado de Corpus Christi. O Lula chamou todos os seus ministros para dizer o seguinte, ó, entre outras coisas. Turma, não quero que ninguém ande inaugurando obra aí. Ninguém inaugure obra sem falar primeiro comigo, sem falar primeiro com a Casa Civil, hoje comandada pela Miriam Becchior. E disse, ó, é ano de eleição, vamos aproveitar aí para mostrar as entregas de vocês. É como se o Lula cantasse, eu tenho acesso a essa informação em primeira mão aqui na nossa brincadeira do resumo musical toda sexta-feira na Nova Brasil, é como se o Lula tivesse cantado assim em determinado momento da reunião. Ministros, eu só quero saber o que pode dar certo. Não tenho tempo a perder. Eu só quero saber o que pode dar certo. Para finalizar, Stephanie, mais duas musiquinhas e eu acabo. Davi Alcolumbre, presidente do Senado, lá no plenário do Senado, disse o seguinte: não me ofendam, não me pressionem, porque eu vou devagar com a PEC 6x1. O Senado não vai ser uma casa carimbadora, a proposta já passou na Câmara, mas aqui no Senado vai todo mundo avaliar com calma, com tranquilidade. Eu até concordo com o presidente Davi Alcolumbre. O problema é que isso fica muito esquisito, porque quando eles querem passar em 2 segundos, eles passam. E quando eles querem fazer o rito direitinho, eles fazem. E a gente fica aqui de braço cruzado vendo o que que os senhores e as senhoras, excelentíssimos senadores e senadoras, vão, qual é o clima que eles vão estar naquela proposta. O Alcolumbre vive cantando assim, né? De hoje em diante vou modificar o meu modo de vida. Porque de um jeito na hora é de um jeito, a hora é do outro. Para finalizar e devolver para você, Stefano. Teve também nessa semana o Gilmar Palusa, né? O evento jurídico, o Fórum Jurídico de Lisboa, organizado pelo ministro Supremo Gilmar Mendes. Como eu não quero confusão, como eu não quero que nem o RH da Nova Brasil, nem o RH do Supremo me ligue, eu não vou cantar música nenhuma, vai ser só instrumental. É assim, ó, para o Gilmar Palusa é... Bate o pé, melhor bater o pé do que a cara.
2: Vira!
5: Beijo, Stephanie, e até semana que vem.
2: Muito bom, Diego. Obrigada por hoje, por mais essa sexta-feira. Segunda-feira tem mais Diego Amorim aqui conosco. E para você que esteve aqui conosco ao longo da semana, que está conosco nessa sexta-feira também, de feriado enforcado, emendado para muitos outros não, muito obrigada pela companhia, pela sua sintonia. A gente volta a se ver com as notícias do Brasil e do mundo na segunda-feira cedinho. Se você é daqui do quadradinho, fique comigo porque tem muito mais. Valeu, minha gente. Um excelente fim de semana. Cuidem-se.
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10: 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De volta pra gente orientar o motorista ou ouvinte que o rodízio municipal de veículos está suspenso no centro expandido da capital. Os carros com placas finais 90, que hoje, sexta-feira, normalmente não pode circular nos horários determinados, hoje está liberado para circular pelo centro expandido. O motorista de caminhão e também de ônibus fretado, esse sim deve ficar atento, pois essas restrições estão valendo normalmente. 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
20: O prefeito de La Línea de la Concepción, no sul da Espanha, assinou um decreto que proibiu a realização do amistoso entre Chile e República Democrática do Congo, marcado para o dia 9 de junho, por conta do surto de ebola no país africano. Juan Franco afirmou que se trata de precaução sanitária. O próprio prefeito já havia dito que, se não recebesse garantias de que era segura a realização do jogo, proibiria a partida. A OMS, Organização Mundial da Saúde, declarou emergência de saúde pública internacional por conta do ebola. Sem o jogo contra o Chile, o Congo vai jogar apenas um amistoso, marcado contra a Dinamarca no dia 3, na Bélgica. Weber Lima para o Minuto Nova Brasil em Campo.
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26: Sete horas e 37 minutos, faz 15 graus aqui na zona sul da capital paulista. Um ótimo dia para você ligado aqui no jornalismo da Nova Brasil. Hoje é sexta-feira, cara de segunda-feira, mas é sexta-feira sim, viu, Cláudia? Amanhã, aliás, final de semana. E aí, sexta-feira, dia 5 de junho de 2026. Excepcionalmente hoje, emenda de feriado, você acompanha as principais notícias de São Paulo comigo, Camilo Mota. Mauro tá de folga nesse feriado e seguimos daqui com o apoio da Cláudia Nakazato na operação de áudio e do Robson Alvarenga na operação de vídeo. Lembrando que a gente também tá no ar na capital na frequência 89.7, mas também no aplicativo da Nova Brasil e no nosso YouTube, @jornalismonovabrasil. Participe também pelo chat, manda a sua mensagem pra gente, mas se quiser também pode acompanhar pelo YouTube, não é mesmo, Cláudia? E pelo WhatsApp. Ótimo dia para você, só os sobreviventes do feriado. Qual que é o WhatsApp aí para o pessoal mandar mensagem?
27: Camilo, bom dia para você. Estamos por aqui, hein? O ouvinte pode participar então pelo WhatsApp 11 943 800 e 500. Vamos repetir? 11 943 800 e 500, Camilo.
26: E vamos aos destaques de hoje da região metropolitana de São Paulo e do restante do estado.
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26: A história se repete, Sabesp atinge rede de gás e provoca novo vazamento no centro de São Paulo. Ministério Público aponta que ex-fiscal acusado de fraude no ICMS tem 100 milhões de reais em bitcoins. Deputados começam a buscar assinaturas para a abertura de inquérito sobre envolvimento de Vorcaro em São Paulo. Companhia Ambiental do Estado, a CETESB, registra mais de 3 mil áreas de descarte irregular de resíduos. E fim de semana agitado no cenário cultural começa aqui em São Paulo, agita para a parada do orgulho LGBTQIA+. E a gente começa aqui com o destaque do dia, olha, porque a Assembleia Legislativa de São Paulo recebeu um pedido de criação de uma comissão parlamentar de inquérito para investigar possíveis irregularidades envolvendo o Banco Master. O pedido mira o empresário Daniel Vorcaro e operações com recursos públicos no estado e em municípios paulistas. O requerimento prevê uma comissão com 9 deputados e prazo de 4 meses para apurar suspeitas relacionadas à privatização da Sabesp, da Empresa Metropolitana de Águas e Energia e a investimentos feitos por fundos de previdência de servidores municipais. Segundo o documento, há questionamentos sobre aplicações de recursos públicos em ativos ligados ao Banco Master e sobre a participação de estruturas financeiras associadas ao grupo em operações envolvendo a privatização da Sabesp. Os deputados afirmam que a investigação busca esclarecer possíveis riscos ao patrimônio público, conflitos de interesse e eventual favorecimento dentro de órgãos públicos em negócios de grande impacto financeiro. Então vamos saber como fica o tempo aqui, manhã fria aqui na capital paulista. Agora as notícias do tempo com Maria Clara Sasaki.
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1: Olá, muito bom dia, Mauro. Bom dia também a todos que nos acompanham. Mauro, olha, a expectativa é de sensação de frio, tá? Hoje e também no final de semana, tanto em São Paulo como na região sul de Minas Gerais. Temos a presença de uma massa de ar frio que dificulta a elevação das temperaturas. Para se ter uma ideia, a máxima hoje na cidade de São Paulo não passa dos 20 graus. E durante o final de semana, entre noite e madrugada, a sensação de frio é ainda maior. É apenas no interior do estado que as temperaturas sobem um pouco mais e na região de Araçatuba, os termômetros se aproximam dos 30 graus. Maria Clara Sasaki, da Tempo OK Meteorologia, para Nova Brasil.
26: Olha, a gente tem também aqui notícia do tempo, mas a gente vai para trânsito. E Cadu, olha, fontes me disseram que você não via a hora dessa Copa do Mundo começar. É isso, é que o Brasileirão para, né? Então não dá margem para nenhum erro, né? A gente já já tem o Cadu.
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26: É isso aí, Cadu. Modo Copa ativado para não sofrer no Brasileirão?
4: Ah, é melhor, né, Camilo? Melhor, né? A gente quer evitar a fadiga, né? O difícil é ouvir uma piada de um cruzeirense, eterno freguês do São Paulo, mas tá valendo, a piada vale, viu?
26: Olha, Cadu, vamos mudar de assunto aqui, até porque a gente tem Libertadores também, até que a campanha não tá mal não, viu, mas...
4: Ah, não hablo espanhol, não consigo conversar sobre isso, não consigo, né?
26: Certo, Camilo, certo.
4: Vamos falar em português bem claro sobre a situação do trânsito nessa manhã de sexta-feira.
26: Vamos, por favor, Cadu, olha, a pergunta que não quer calar aqui, o pessoal está mandando para a gente, existe paz no trânsito de São Paulo, pelo menos no feriado?
4: Olha, pelas ruas e avenidas, em comparação com os dias normais, até que está funcionando bem, viu? Um ponto ali de lentidão, outro, aqueles pontos viciados, né? Por exemplo, a região central até tem um pouquinho de lentidão ali na Avenida do Estado, mas a gente sabe que o pessoal aproveita também, né, arrumar uma folguinha para poder fazer aquelas compras ali na região do Brás. Então vale sempre muita dica, se você for fazer isso, vá de transporte público. Agora tem um destaque negativo aqui para a rodovia Regis Bittencourt. Mais cedo, ali na passagem pelo Rodoanel, no 279, teve ocorrência de acidente. O motorista que quer chegar à capital paulista vai ter que ter muita, mas muita paciência, porque a partir do 293 tem lentidão. Caminho travado por ali, viu? Vá ouvindo o Jornal da Nova Brasil, vai ficando bem informado que você não tem muita escapatória, não. Então, retardar um pouquinho mais a chegada a São Paulo. Na direção de Itapecerica, do sul do país, aí sim a Regis tem boas condições. 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Ô Camilo, a gente volta já já para falar um pouquinho mais do trânsito nessa manhã de sexta-feira, viu?
26: Combinado, Cadu. Já já a gente volta aqui com os destaques do trânsito e das ruas, a gente vai para os trilhos. A CPTM iniciou um projeto piloto que permite a compra de passagens via Pix em 10 estações da Grande São Paulo, entre elas Brás e Palmeiras Barra Funda, na capital. O pagamento é feito em máquinas de autoatendimento que geram um QR Code para ser quitado pelo aplicativo do banco. Os testes seguem até o dia 12 de junho. Depois, a operação será avaliada para uma possível ampliação a toda a rede ferroviária. E a nova regra do INSS para concessão do benefício por incapacidade temporária, que agora passa a ser avaliado digitalmente sem a necessidade de segurado comparecer às agências, é o tema da entrevista de hoje com o Heródoto Barbeiro, que entrevistou aí a doutora Caroline Deist, especialista em medicina legal e perícia médica. Vamos ver esses detalhes.
5: Uma pessoa que está incapacitada temporariamente de trabalhar. Como é que ela prova isso? Ela tem necessariamente passar lá por uma agência do INSS? Nós pedimos a gentileza da doutora Caroline Deitz para conversar um pouco conosco. Ok, doutora Caroline, e aí, como é que é feita essa comprovação, haja vista que a incapacidade é temporária?
6: É importante que as pessoas entendam, né, que o procedimento agora realizado através da internet, do site ou do aplicativo, ele simplifica algumas etapas, tenta desafogar a fila de perícias, mas existe a necessidade de uma comprovação documental que precisa ser seguida. Então, a facilidade de envio de documentos não pode ser confundida com uma facilidade no recebimento do benefício.
5: Essa comprovação, então, essa de capacidade involuntária, como é que ela se processa na prática, doutora?
6: Então, existe o envio dos documentos através da plataforma, e esses documentos enviados, eles são fornecidos pelo médico que faz o acompanhamento desse paciente e que verifica que existe a necessidade de um afastamento temporário para a recuperação da sua saúde. Então, ele vai ter nessa documentação, então, de forma clara, o período necessário de afastamento, qual que é a doença, podem ter outros documentos que se relacionem a essa doença em questão, para serem também colocados na plataforma para análise. Então, é importante saber que se ele está solicitando um benefício por ocasião de uma determinada doença, que os documentos precisam ser referentes àquela doença e não a todas as condições de saúde. E também que, com as novas regras, a solicitação de um benefício por vez. Então, acabou trazendo então essa restrição e a necessidade de que se consiga enviar a documentação mais completa e pontual possível sobre aquela situação.
5: Doutora Caroline, e se porventura o INSS não acatar, não reconhecer, qual é o remédio, se é que existe?
6: Então, a pessoa tem um período que ela pode recorrer, até 30 dias ela pode recorrer dessa decisão através do próprio sistema. Então, apresentar uma contestação. Caso ainda assim não seja deferido, né, que se fala deferido, indeferido, que não seja concedido o benefício, essa pessoa então ela pode, através das vias judiciais, fazer uma solicitação e aí assim vai ter uma denominação de uma perícia presencial. E aí um perito nomeado pelo juiz, não é mais o perito do INSS, é quem vai avaliar essa pessoa presencialmente.
5: E porventura, então, a pessoa precisar recorrer a isso, quem é que banca a despesa judicial? É a Previdência ou é o segurado?
6: Aí na maior parte dos casos, a gente tem os segurados que entram no que a gente chama de justiça gratuita. Em alguns lugares pode ter uma pequena cobrança pelo tipo de perícia, dependendo da vara judicial. Mas, em regra, a maior parte é o que a gente chama de justiça gratuita. Então, essa pessoa ela não vai ter que desembolsar esse valor.
5: Doutora Caroline, muito obrigado aqui por nos atender. Temos também para você outras notícias.
26: É, e a gente vai agora para o nosso resumão das principais notícias de hoje. A história se repete aqui em São Paulo. Dois dias após anunciar novos protocolos de segurança para obras, a empresa de saneamento de São Paulo, a Sabesp, recém-privatizada, voltou a atingir uma tubulação de gás durante uma intervenção na região central. O vazamento aconteceu na rua Teodoro Baima, na República, o que levou à retirada preventiva de moradores e pessoas que estavam num bar próximo, além de ter mobilizado também o Corpo de Bombeiros e a Comgás. Não houve vítimas nem explosão. O incidente aconteceu menos de um mês depois de uma outra obra da companhia atingir uma rede de gás, aliás, no Jaguaré, na Zona Oeste, o que matou duas pessoas. A edição de número 34 da Marcha para Jesus reuniu milhares de fiéis ontem, feriado de Corpus Christi, na capital. O evento contou com a presença de autoridades como o governador Tarcísio de Freitas, o prefeito Ricardo Nunes, o senador Flávio Bolsonaro, o ministro do Supremo André Mendonça e o advogado-geral da União, Jorge Messias. A caminhada saiu da região da Luz em direção à Zona Norte e teve momentos de oração, além de apresentações musicais e discursos. Segundo a organização, mais de 26 mil caravanas se inscreveram para o evento. Agora, sobre investigação, a empresa de turismo da prefeitura, a SP Tours, pagou cerca de 12 milhões de reais em contratos para empresas ligadas a um conselheiro do Instituto Conhecer Brasil, investigado na operação sem Wi-Fi. Segundo reportagem do Metrópolis, os contratos foram firmados após um ex-sócio de uma das empresas assumir cargo de gerência na estatal municipal. A Polícia Civil apura suspeitas de irregularidades de recursos destinados à instalação de pontos de internet gratuita na capital. E a Prefeitura informou que as condutas irregulares vão ser apuradas. E a gente também anda aqui para ver o que acontece na Justiça. O Ministério Público recorreu da decisão que libertou o ex-auditor fiscal Arthur Gomes da Silva Neto, investigado por um esquema bilionário de fraude no ICMS. Segundo os promotores, ele teria o equivalente a 100 milhões de reais em bitcoins, patrimônio que ainda estaria oculto. O Ministério Público argumenta que a liberdade dele pode dificultar o ressarcimento aos cofres públicos e a defesa contesta aí essa informação. E também a defesa do ex-jogador Robinho apresentou ao Supremo Tribunal Federal um pedido para retirar o caráter hediondo da pena de 9 anos de prisão por estupro coletivo. O ex-atleta aí, se tiver essa decisão aceita, vai poder pleitear progressão para o regime semiaberto. A Procuradoria-Geral da República se manifestou contra essa decisão, que cabe aí a palavra final ao ministro Luiz Fux. E a gente também tem notícia boa e leve aqui no jornal. Cláudio, o Brasil atingiu o maior índice de desenvolvimento humano da história, segundo dados divulgados pelo Programa das Nações Unidas para o Desenvolvimento. Segundo o levantamento, a ampliação do acesso à escola ao Sistema Único de Saúde está entre os fatores apontados para o Brasil chegar até este nível. Apesar do avanço, segundo o estudo da Universidade de São Paulo, o país ainda enfrenta desafios ligados à renda e à desigualdade. E a gente segue também falando sobre a questão ambiental. A Companhia Ambiental do Estado, a CETESB, identificou mais de 3 mil áreas de descarte irregular de resíduos sólidos em São Paulo entre 2021 e o primeiro semestre deste ano. Os dados foram apresentados pelo presidente do órgão durante uma reunião conjunta de CPIs da Alesp, que investigam lixões e materiais contaminantes. Ainda na reunião das comissões, a Polícia Militar Ambiental defendeu monitorar em tempo real caminhões de resíduos para combater o descarte irregular. E a gente também tem notícias aí do esporte.
7: No terceiro jogo decisivo dos playoffs finais do Novo Basquete Brasil, ontem no ginásio do Ibirapuera, em São Paulo, o Esporte Clube Pinheiros, de virada, derrotou o Franca Basquete por 94 a 92, impedindo que a equipe de Franca conquistasse ontem o seu pentacampeonato, o quinto título consecutivo do NBB. Na primeira partida em Franca, a equipe francana derrotou por 82 a 73 o Esporte Clube Pinheiros. No segundo jogo dos playoffs, nova vitória do Franca Basquete por 78 a 75 no Ibirapuera. E ontem, a primeira vitória do Sport Clube Pinheiros, que se mantém vivo nesta final. O quarto jogo está programado para o próximo domingo, às 17h, no ginásio Pedro Campo, em Franca. Se o Franca Basquete vencer, conquista o pentacampeonato. Caso aconteça do Sport Clube Pinheiros vencer seu segundo jogo consecutivo, teremos a quinta e última partida, que será disputada na próxima semana, também com o mando de quadra do Franca Basquete.
26: E olha, terminam domingo as inscrições para o curso gratuito História do Contemporâneo, Revoluções e Permanências, oferecido pela Fundação Escola de Sociologia e Política de São Paulo. As aulas acontecem entre os dias 8 e 19 deste mês, com encontros presenciais na Vila Buarque. O programa aborda temas como revoluções, guerras e industrialização, além de formação do povo brasileiro e também os desafios contemporâneos. E o Parque Ibirapuera recebe neste sábado, amanhã, atividades gratuitas em celebração à Semana do Meio Ambiente. A programação inclui oficinas de impressões botânicas e técnicas de preservação de plantas, além de exposição sobre espécies da Mata Atlântica e outros parques. As atividades acontecem em diferentes áreas do parque e outros parques administrados pela Urbia também participam dessa programação. E a gente, falando de programação, falando de cultura, a gente chama Cláudia Nakazato aqui, porque junho também é mês das nossas queridas festas juninas, certo, Cláudia?
27: Pois é, Camilo. Para quem ficou por São Paulo curtindo esse climinha gostoso de outono, eu trouxe uma dica bem legal. O maior São João de São Paulo já começou e o público pode aproveitar para curtir uma festa muito bonita, cheia de cultura, muitas delícias típicas dessa época do ano que a gente tanto aguarda ansiosamente. Eu tô falando do São João de Nós Tudim, que acontece de sexta a domingo, também nos feriados, com entrada gratuita no Centro de Tradições Nordestinas. Tem apresentações musicais com muito forró, festival de quadrilhas, parque de diversões para criançada brincar. Para quem gosta de tirar foto e mostrar que esteve no São João nas redes sociais, tem vários espaços instagramáveis para tirar fotos lindíssimas. E outra coisa bem legal é que a gente tá em época de Copa do Mundo, vai rolar transmissão dos jogos por lá também. Então tem atração para todo mundo no São João de Nós Tudim, que segue até o dia 26 de julho. O CTN fica na Rua Jacó Fer 615, no bairro do Limão, e para conferir a programação completa é só acessar ctn.org.br, que tá tudo atualizadinho por lá, Camilo.
26: Já com roupa de ir, Cláudia?
27: Eu já, todo fim de semana eu tô lá, inclusive.
26: Ótimo, a gente se encontra por lá, querendo aquela canjica com amendoinzinho assim, vai bem, hein, nesse friozinho.
27: Que delícia, bom demais.
26: Muito bom, e olha, junho também é o mês do orgulho, que ganha força neste fim de semana aqui em São Paulo. A cidade recebe eventos voltados à cultura LGBTQIA+, como a PocCon e a primeira edição latino-americana da RuPaul's Drag Con Brasil. E as informações com Duda Travalin.
8: E esse final de semana conta com uma programação recheada para quem quer curtir o mês do orgulho do melhor jeito possível. Hoje começa a PocCon, uma feira geek voltada ao público LGBTQIAP+, com mais de 220 artistas queer expondo seus trabalhos. O evento gratuito acontece no Convention Hall 2, do Distrito Anhembi, das 13 horas da tarde às 8 horas da noite, e conta com sessão de autógrafos e ativações especiais para você passar o dia ocupado. E a primeira edição latino-americana da RuPaul's Drag Con Brasil também começa hoje lá no Expo Center Norte, a partir das 9 horas da manhã, e promete cultura drag com queens nacionais e internacionais. As convenções são esquenta para a maior parada LGBT do mundo, que acontece no domingo na Avenida Paulista, a partir das 10 da manhã. Esse ano, a parada completa 30 anos e tem como tema principal a Rua Convoca, a Urna Confirma. Fica aí a dica para você ouvinte se programar e aproveitar muito o final de semana. Do Jornalismo Nova Brasil, Duda Travalin.
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26: Ô, Cadu, você já tá preparado aí para as festas juninas? Como é isso?
4: Ah, já nasci preparado para isso já. Não precisa muita preparação, não.
26: Não tem como, né? Você fica ali mais no quentão, né?
4: É, não, Quentão, eu gosto de uma paçoca também. Gosto. Aliás, não tem o que eu não gosto de festa junina. Inclusive, quem tiver com dieta em andamento já tem que esquecer, porque a gente. É a última coisa que a gente lembra, né? Ô, Camilo, vamos falar aqui da Marginal Pinheiro?
9: Vamos,
4: o caminho tá bom,
9: sim,
4: viu?
9: Tá
4: na direção da Zona Sul e também no sentido Castelo Branco, o ouvinte agora vai encontrando boas condições. Pela Marginal Tietê, na direção da Zona Leste, também o caminho é livre. Já na direção da Castelo Branco, da saída da Ayrton Senna, até pelo menos a chegada ali à região do Sambódromo, principalmente pela pista expressa, o motorista vai encontrar tráfego intenso e até alguns pontos de parada. Mais cedo, tinha ali ocorrências de acidente por ali, mas já não está mais ativa, o ouvinte ainda encontra reflexo, mas a dica é desviar já para as pistas laterais, que aí você vai se dar melhor. 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Vou tomar o café, né? E a gente volta já para falar mais do trânsito.
9: Combinado, Cadu, horário marcado, agora dá para curtir o feriado, né?
4: Exato.
9: Até a próxima.
4: Valeu.
9: E é isso, você acompanha agora as principais notícias, aliás, as notícias você acabou de acompanhar aqui no Jornal Nova Brasil, mas você acompanha também a nossa programação musical com Cláudia Nakazato, que fica agora com Sob Medida. Obrigado também pela companhia e até a próxima apresentação, segunda-feira, Mauro Tagliaferri está de volta.
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31: Tema da semana, meio ambiente e saúde, o impacto invisível no seu bem-estar. Doutora Andréia Sampaio, para saber se o alimento é saudável, devo olhar só para os nutrientes?
32: A gente não deve olhar apenas para as calorias ou nutrientes.
0: Precisamos olhar também para a origem do alimento, para a qualidade do ambiente que ele foi produzido. A ciência mostra claramente que a saúde humana e a saúde ambiental, elas caminham juntas. Um solo degradado, o excesso de calor, o uso inadequado de pesticidas, o armazenamento incorreto e cadeias de produção desequilibradas podem interferir diretamente na qualidade nutricional. Hoje, né, o consumidor, ele deve procurar saber, né, quem produziu aquele alimento, onde ele foi produzido e quais os critérios de qualidade que foram utilizados. Ter rótulos claros, selos de inspeção e a rastreabilidade aumenta muito a segurança alimentar e o controle da qualidade. Então, cuidar da alimentação também é cuidar do ambiente que produz essa alimentação.
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1: 8:05, bom dia para você que tá aqui na sintonia da Nova Brasil nesta sexta-feira, 5 de junho de 2026. Por aqui, Cláudia Nakazato, vamos juntos até às 11 horas da manhã e tá começando sob medida uma hora com o melhor da música brasileira. A gente vai ouvir Roupa Nova, Milton Nascimento e para começar, Caetano Veloso, Odara.

Nova Brasil e os Paralamas do Sucesso, Capitão de Indústria. A gente ouviu também Milton Nascimento, Maria Maria. 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Agora 8h23, Maria Gadu, Oração ao Tempo.

0: Nova Brasil, som de Rita Lee, nem luxo, nem lixo.
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0: Bora conferir mais um clássico da nossa música, agora uma composição de Raul Seixas e o escritor Paulo Coelho. Essa música foi lançada originalmente em julho de 74, eu tô falando de Raul Seixas, Guita.
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0: Nova Brasil e o som do Capital Inicial com a participação de Lenine, Não Olhe Para Trás.
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0: Estou chegando com destaques do noticiário nesta manhã de sexta-feira. Já está valendo a classificação do PCC e do Comando Vermelho como organizações terroristas pelos Estados Unidos. A medida amplia o monitoramento financeiro e permite sanções contra pessoas e empresas que mantenham vínculos com os grupos. O governo brasileiro tenta reverter a decisão por vias diplomáticas e evitar qualquer operação como as que ocorreram no Caribe e na Venezuela. E atenção, estudante, candidatos ao Enem 2026 têm até às 11h59 da noite de hoje para concluir a inscrição na página do participante. As provas vão ser aplicadas nos dias 8 e 15 de novembro em todo o país. Estudantes da rede pública com pré-inscrição automática também precisam acessar o sistema para confirmar os dados. As notas vão poder ser usadas em programas como Sisu, ProUni e o FIES. 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
12: 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Olha, estamos de volta para a gente falar aqui da Salim Faramaluf. Se você vai na direção da Vila Prudente agora, ali na aproximação com a Regente Feijó, tem um pouquinho de diminuição de velocidade por causa de semáforo que tem por ali. No sentido Marginal Tietê, aí o motorista encontra um pouco mais de dificuldade, tráfego carregado da Coronel José Teófilo até a chegada à Vereadora Bel Ferreira. Não tem registro de ocorrência de acidente, é só excesso de veículos. 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
7: E agora no Saúde e Beleza vamos falar sobre a notícia do metanol que está contaminando, ou vamos dizer assim, adulterando as bebidas. Essa é uma questão complicada porque o metanol também é um álcool e a grande questão é que a metabolização desse álcool produz substâncias agressivas como formaldeído. Quando você bebe uma bebida que tem metanol, você não vai sentir instantaneamente o problema, porque normalmente o metabólito demora a aparecer. Mas se você tiver sintomas estranhos, achar que está mais embriagado do que costuma acontecer e a visão estiver turva e também náuseas e às vezes até convulsões, procure imediatamente serviço médico, porque se você neutralizar a ação do formaldeído, você terá menos agressões. No entanto, se isso permanecer, poderá levar até a cegueira.
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8: De volta com Marisa Monte, ainda bem.

0: o som da Ana Carolina Vai. Também teve Paulo Miklos, O Sal da Terra. 9h39 agora. 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
0: Léo Jaime, Gatinha Manhosa.

0: Nova Brasil e o som da Marina Lima, acontecimento.
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0: Tô de volta com atualizações do noticiário. A defesa do ex-jogador Robinho apresentou ao Supremo Tribunal Federal um pedido para retirar o caráter hediondo da pena de 9 anos de prisão por estupro coletivo. Os advogados argumentam que a condenação imposta pela justiça italiana é por crime comum e que o Supremo Tribunal de Justiça não poderia alterar essa classificação. Se o pedido for aceito, Robinho vai poder solicitar progressão ao regime semiaberto. O caso está sob análise do ministro Luiz Fux. E pesquisadores criticaram a decisão da FIFA de proibir a entrada de garrafas reutilizáveis de água nos estádios da Copa do Mundo deste ano, disputada nos Estados Unidos, Canadá e México. Segundo os especialistas, a medida pode aumentar os riscos de desidratação e problemas de saúde relacionados ao calor extremo esperado em várias cidades-sede. A FIFA afirma que a restrição busca evitar incidentes de segurança e promete manter pontos de hidratação e preços regulares para venda de água dentro dos estádios. 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Faltando 4 para as 10. 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

0: brasileiro. Marisa Monte,
1: Caetano Veloso,
0: Isa,
1: Jota Quest,
0: Marina Sena,
1: Os Paralamas do Sucesso,
0: Vanessa da Mata,
1: Lagum
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1: De volta à Copa do Mundo depois de 52 anos, o Haiti, nesta terça-feira, atropelou a seleção da Nova Zelândia por 4-0 em amistoso disputado na Flórida. Os gols foram marcados por Providence, Joseph Pierrot e Lacroix no penúltimo teste antes do Mundial. O time está no grupo do Brasil na Copa, será o segundo adversário da seleção brasileira na competição. Antes da Copa, as duas seleções fazem o último amistoso nos Estados Unidos. O Haiti enfrenta o Peru na sexta, às 9 horas da noite de Brasília, e no dia seguinte, no sabadão, às 5 horas da tarde, também no horário de Brasília, a Nova Zelândia encara a Inglaterra na cidade de Tampa. Weber Lima para o Minuto Nova Brasil em Campo.
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12: De volta com Ivete Sangalo e Marcelo Camelo, Teus Olhos.

0: A Brasil FM, o sucesso da Legião Urbana, a Via Láctea, essa aqui é de 1996, mais que moderna brasileira, agora 10h36.
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0: Nova Brasil e o som de Caetano Veloso para te lembrar.
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0: Lançada em 1981 no álbum Fantasia, a música Açaí traz a assinatura sofisticada de Djavan na voz cristalina e inesquecível de Gal Costa. A faixa marca uma das primeiras colaborações entre os dois artistas, iniciando uma parceria de enorme sucesso que se repetiria em vários outros momentos da carreira da cantora. Bora ouvir no Arquivo Nova Brasil Gal Costa, Açaí.

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0: Estou de volta com atualizações do noticiário. Israel descumpriu o cessar-fogo anunciado ontem com o Líbano em menos de 24 horas. As forças israelenses voltaram a bombardear o sul e o leste do território libanês e afirmaram que mantém o direito de atacar até mesmo a capital Beirute. O grupo Hezbollah rejeitou os termos da trégua e exigiu um cessar-fogo total, além da retirada das tropas israelenses do país. E o governo federal lançou uma campanha de visibilidade e defesa dos direitos da população LGBTQIA+. Batizada de O Brasil é de Todas as Cores, para Todas as Pessoas, a iniciativa foi apresentada durante a Feira Cultural da Diversidade e Empreendedorismo LGBT+, em São Paulo. Segundo o Ministério dos Direitos Humanos e da Cidadania, mais de R$61 milhões foram investidos desde 2023 em programas de acolhimento, geração de renda e promoção de direitos para esse público, com atendimento a mais de 330 mil pessoas em situação de vulnerabilidade. Nova Brasil FM, mais que moderna brasileira, agora 11 em ponto. Eu, Cláudia Nakazato, tô indo embora, volto no próximo domingo, a partir das 10 da manhã. Quem já tá por aqui é a Luciana Camasmin. Um beijo para você e até domingo. Tchau. 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
0: Muito presente na mesa dos brasileiros, o amendoim vai muito além de um simples petisco. Rico em vitaminas, minerais, fibras e gorduras saudáveis, ele oferece diversos benefícios para a saúde. Entre eles, ajuda no controle do peso, contribui para a prevenção de problemas cardíacos, fortalece os ossos e ainda pode melhorar o humor. Além de nutritivo, o amendoim é acessível e fácil de encontrar em supermercados, feiras e lojas de produtos naturais. Outro ponto positivo é a praticidade. Pode ser consumido in natura, sem necessidade de preparo. É uma ótima opção para os lanches entre as refeições.
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Nova Brasil, mais que moderna, brasileira. São 11 horas e 5 minutos. Ótimo dia para você. Eu sou Luciana Camasmi. Você está sintonizado aqui na Nova Brasil FM. Você pode acompanhar a gente pelo aplicativo e também no site novabrasil.com. Essa é a Nova Brasil FM, uma empresa do Grupo Tati. Abrindo essa hora, a gente ouve a Adriana Calcanhoto.

0: Nova Brasil, som do Zé Cabaleiro, quase nada. Agora são 11h20.
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0: Lançado em 1993 no histórico álbum As Canções Que Você Fez Pra Mim, Olha ganhou uma das interpretações mais viscerais e definitivas da nossa música na voz de Maria Bethânia. Composta por Roberto Carlos e Erasmo Carlos, a canção ganhou um fôlego totalmente novo sob a assinatura de Bethânia, que transformou o romantismo clássico dos Reis em sofisticação e pura poesia teatral. A gente ouve aqui no Arquivo Nova Brasil, Maria Bethânia, Olha.

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0: esse foi Lulu Santos, Esse Brilho em Teu Olhar.
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0: Já está valendo a classificação do PCC e do Comando Vermelho como organizações terroristas pelos Estados Unidos. A medida amplia o monitoramento financeiro e permite sanções contra pessoas e empresas que mantenham vínculos com os grupos. O governo brasileiro tenta reverter a decisão por vias diplomáticas e evitar qualquer operação como as que ocorreram no Caribe e Venezuela. E atenção, estudante! Candidatos ao Enem 2026 têm até às 11 horas e 59 minutos da noite de hoje para concluir a inscrição na página do participante. As provas vão ser aplicadas nos dias 8 e 15 de novembro em todo o país. Estudantes da rede pública com pré-inscrição automática também precisam acessar o sistema para confirmar os dados. As notas poderão ser usadas em programas como Sisu, ProUni e Fies. Nova Brasil, mais que moderna, brasileira, 11:58. 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
8: De volta só pra gente orientar o motorista que entre 5 da tarde e 8 da noite o rodízio municipal de veículos está suspenso nessa sexta-feira, viu? Então os veículos que geralmente não podem circular no centro expandido nos horários pré-determinados de rodízio hoje podem circular normalmente sem ter aquele medo de no final do dia levar uma multa para casa. 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
10: Olha só, se tem uma coisa que não pode faltar no São João é o forró. Esse ritmo que nasceu no Nordeste mistura sanfona, zabumba e triângulo. E foi eternizado por grandes nomes como Luiz Gonzaga, o nosso rei do Baião. A partir da década de 50, o forró deslanchou e ao longo dos anos gerou outras raízes musicais, como arrastapé, xote, baião, chachado, coco, embolada, marcha, forró eletrônico, o pé de serra e universitário, entre outros. Todo mundo entra no clima. Hoje, o forró também ganhou novas versões, com artistas contemporâneos, mas sem perder a essência nordestina. 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É hora de arrastar o pé e celebrar o São João com alegria.
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1: Nova Brasil, meio-dia e dois, ótima tarde para você. Nessa edição do Sob Medida, a gente ouve Rita Lee, Gilberto Gil e para começar o programa tem Marisa Monte e Arnaldo Antunes.

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O Brasil, som da Rita Lee, Ovelha Negra. 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Meio-dia e 21, aqui no Sob Medida, a gente ouve Ana Carolina e seu Jorge.

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0: Resposta ao Tempo é um irresistível bolero que marcou a carreira de Nana Caymmi, garantindo seu primeiro disco de ouro. Lançada no álbum homônimo de 1998, a música foi puxada por ser tema de abertura da série Hilda Furacão, que revelou ninguém menos que Ana Paula Arósio nas telas. No arquivo Nova Brasil, a gente ouve Nana Caymmi, Resposta ao Tempo.

Radioatividade leva até vocês mais um programa da série a série. Dedique uma canção a quem você ama. Eu tenho aqui em minhas mãos uma carta. Uma carta de um ouvinte que nos escreve e assina com um singelo pseudônimo de Mariposa Apaixonada de Guadalupe.

0: Nova Brasil, som do Nat Roots, quero ser feliz também, encerrando essa edição do Sob Medida. Antes ouvimos Legião Urbana, Será? Agora faltam 3 minutos para uma.
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0: 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Vai curtir o Arraiá do Chico Bento por conta da Nova Brasil e a produção vai entrar em contato com você.
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0: Nova Brasil, 1:12.
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0: Lançada em 1982 no icônico álbum Minha Voz, Azul traz a assinatura inconfundível de Djavan na interpretação iluminada e cheia de balanço de Gal Costa. Com uma melodia envolvente que dita o ritmo do coração e uma letra que é pura poesia, a canção se tornou um dos grandes destaques desse trabalho da cantora. Então a gente ouve agora Gal Costa, Azul. Música.

0: Nova Brasil, esse foi Jorge Versilo, Me Transformo em Luar, agora 1h20.
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0: Nova Brasil, esse foi Jota Quest dentro de um abraço. 1h39.
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6: De volta à Copa do Mundo depois de 52 anos, o Haiti, nesta terça-feira, atropelou a seleção da Nova Zelândia por 4-0 em amistoso disputado na Flórida. Os gols foram marcados por Providence, Joseph Pierrot e Lacroix no penúltimo teste antes do Mundial. O time está no grupo do Brasil na Copa, será o segundo adversário da seleção brasileira na competição. Antes da Copa, as duas seleções fazem o último amistoso nos Estados Unidos. O Haiti enfrenta o Peru na sexta, às 9 horas da noite de Brasília, e no dia seguinte, no sabadão, às 5 horas da tarde, também no horário de Brasília, a Nova Zelândia encara a Inglaterra na cidade de Tampa. Weber Lima para o Minuto Nova Brasil em Campo.
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0: Nova Brasil, essa foi Maria Gadu, Chimbalayê. Agora faltam 15 para as duas. E vamos com a coluna O Novo Sempre Vem, com João Marcelo Boscoli, trazendo as novidades da música brasileira.
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3: Olá, hoje no Novo Sempre Vem, vamos ouvir o novo lançamento do Iveson. A música tem o nome de Azul Piscina e a composição é dele com Cleiton Barreto. Então agora, para todo o Brasil, Iveson, Azul Piscina. 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

você ouviu Iveson, Azul Piscina. Essa foi a coluna O Novo Sempre Vem com João Marcelo Boscoli, que volta amanhã durante a nossa programação com mais novidades da música brasileira. E todo domingo às 8 da manhã ele traz uma hora completa com artistas novos da nossa música em O Novo Sempre Vem. Agora 1h49. Você ouve Paulo Miklos.

0: Nova Brasil, parceria de Jorge Benjor e os Paralamas do Sucesso, que maravilha.
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0: A 30ª edição da Parada do Orgulho LGBT+, de São Paulo, acontece nesse domingo, dia 7 de junho, na Avenida Paulista, com concentração a partir das 10 horas. Com o tema, abre aspas, a rua convoca, a urna confirma, fecha aspas, o evento celebra os 30 anos da manifestação e contará com 14 trios elétricos, atrações musicais, atividades culturais e a participação de milhares de pessoas. A organização orienta o público a utilizar o transporte público, já que a Avenida Paulista e ruas do entorno terão interdições e mudanças no trânsito durante a realização da parada. Para conferir a programação completa, é só acessar o portal oficial do evento. 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Falta um minuto para as duas.
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0: Nova Brasil, som do Kiko Zambian, que rolam as pedras. 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Agora são 2h18. 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

0: você, Guardei o Amor, parceria de Nando Reis e Marisa Monte. Agora são 12h41.
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1: É São João.
2: A fogueira é um dos maiores símbolos do São João e tem um significado especial. Segundo a tradição, ela representa o nascimento de São João Batista e diz que ele teria sido anunciado com o acendimento de uma fogueira. Já na tradição pagã, as fogueiras celebravam o solstício de verão. Elas eram acesas para agradecer pela colheita, pedir fertilidade para afastar maus espíritos. Os rituais incluíam danças ao redor do fogo para purificação de doenças e energias negativas. Antigamente, as famílias se reuniam ao redor do fogo para contar histórias, cantar e se aquecer. Uma tradição que atravessou gerações.

0: Nova Brasil mais que moderna, brasileira. Essa foi a Isa, meu talismã.
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0: Um estudo da rede Multiatores Mude com Elas revela que a taxa de desemprego entre mulheres negras de 14 a 17 anos no Brasil chegou a 24,7% em 2025. O levantamento destaca que esse grupo enfrenta mais dificuldades para ingressar no mercado de trabalho, refletindo desigualdades persistentes de raça, gênero e idade. Segundo os pesquisadores, ampliar o acesso à educação e às oportunidades profissionais é fundamental para reduzir essa diferença. Mudando de assunto, você sabia que alguns minutos de atenção plena podem fazer diferença até nas decisões mais difíceis? A prática do mindfulness tem ganhado espaço no ambiente corporativo para ajudar líderes a reduzir o estresse, melhorar o foco e tomar decisões com mais clareza sob pressão. 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Falta um minuto para as três. 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

0: Nova Brasil, Engenheiros do Havaí, Perfeita Simetria. Agora são 3h18.
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1: Yeah. Nova Brasil, essa foi Cássia Eller, Malandragem.
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1: Composta por Lô Borges e Ronaldo Bastos, o Trem Azul é uma metáfora sobre a jornada interior e dá nome ao último espetáculo da carreira de Elis Regina. Gravado em outubro de 1981 no Anhembi, em São Paulo, o áudio foi captado de forma simples em uma fita cassete mono. Lançado postumamente em 1982, o material passou por uma restauração tecnológica para ganhar qualidade estéreo. A gente ouve aqui no Arquivo Nova Brasil, Elis Regina, o Trem Azul.

0: Nova Brasil, você ouviu Lulu Santos, Certas Coisas, 3h39.
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0: o som do Thiago York, Coisa Linda.
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0: Com a chegada de junho, tem início uma das temporadas mais importantes para o turismo brasileiro. De norte a sul do país, cidades se preparam para receber visitantes atraídos pelos festejos juninos, que movimentam a economia com shows, quadrilhas, gastronomia típica e manifestações culturais. Os maiores eventos acontecem no Nordeste, com destaque para os tradicionais polos de Campina Grande, na Paraíba, e Caruaru, em Pernambuco, além de programações especiais nas capitais da região. E os reflexos já aparecem no setor turístico. João Pessoa entrou para o ranking dos 5 destinos mais procurados do Brasil nesse período, impulsionada pela combinação entre as festas de São João, o feriadão de Corpus Christi e os atrativos naturais da capital paraibana. A expectativa é de hotéis cheios e forte movimentação econômica nas próximas semanas. 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Agora faltam 3 minutos para as 4. Eu sou a Luciana Camasmi. Tô indo embora, a gente volta a se encontrar na segunda-feira, nesse período que eu tô cobrindo as férias da Ana Pellicer. Na sequência, você fica na companhia do Dom Ávila. Um beijo, ótimo fim de semana.
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8: Muito presente na mesa dos brasileiros, o amendoim vai muito além de um simples petisco. Rico em vitaminas, minerais, fibras e gorduras saudáveis, ele oferece diversos benefícios para a saúde. Entre eles, ajuda no controle do peso, contribui para a prevenção de problemas cardíacos, fortalece os ossos e ainda pode melhorar o humor. Além de nutritivo, o amendoim é acessível e fácil de encontrar em supermercados, feiras e lojas de produtos naturais. Outro ponto positivo é a praticidade. Pode ser consumido in natura, sem necessidade de preparo. É uma ótima opção para os lanches entre as refeições.
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1: Mais que moderna brasileira, agora 4h13, uma excelente tarde de sexta-feira pra você. Tá tudo certinho por aí? Por aqui, Dom Ávila, com você, pra gente curtir o melhor da música popular e brasileira. A partir de agora, você passa a nos acompanhar no rádio, no aplicativo e também no site novabrasil.com. E agora a gente começa mais uma edição do Sob Medida, uma hora de música sem intervalos. E a gente já começa com o pé na porta, tem Patufu a partir de agora. Canção para você viver mais.

Nova Brasil, mais que moderna brasileira, e você está curtindo Sob Medida, uma hora de música sem intervalos. E esta é Vanessa da Mata, vem doce. Eu vou docinho sim, Vanessa. 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E a gente vai seguindo por aqui com Sob Medida. Marina Lima, Nada por Mim.

0: 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Encerrando sobre o Mídia de hoje com o Sérgio Brito e Ed Mota. Problemática com o estilo. 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Final do telefone 8333. 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E a partir de agora também tem um noticiário do dia para você ficar muito bem informado aqui na Nova Brasil, de hora em hora, para você estar muito bem sintonizado. O índice de preço dos alimentos da FAO ficou praticamente estável em maio, com um leve recuo de 0,2% em relação a abril. A queda nos preços dos óleos vegetais ajudou a compensar as altas registradas nos cereais e no açúcar. Mudando de assunto, nós temos aqui hoje uma benfeitoria do nosso querido DJ Alok, produtor e musical. Ele anunciou que vai passar a utilizar a tecnologia dos drones presentes em seus shows para uma nova missão: ajudar no reflorestamento da Mata Amazônica. A iniciativa prevê o uso de equipamentos capazes de lançar sementes em áreas degradadas, acelerando o processo de recuperação da vegetação nativa. O projeto une inovação, sustentabilidade e preservação ambiental, mostrando como a tecnologia também pode contribuir para uma regeneração de um dos biomas mais importantes e ameaçados do país. 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
3: 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Uma excelente tarde a todos. Emenda e feriado, mas deu um mole na região central, área de compras. A Avenida do Estado paradíssima nos dois sentidos. Em direção ao ABC, desde a saída da Tietê até o Mercadão. Em direção à Zona Norte, desde a Praça Alberto Leão até a altura da Cruzeiro do Sul. Cruzeiro do Sul também está ruim para se aproximar da Avenida do Estado. Corredor da Tiradentes e Praça Ismael não serve como alternativa. 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
5: O prefeito de La Línea de la Concepción no sul da Espanha assinou um decreto que proibiu a realização do amistoso entre Chile e República Democrática do Congo, marcado para o dia 9 de junho, por conta do surto de ebola no país africano. O Franco afirmou que se trata de precaução sanitária. O próprio prefeito já havia dito que, se não recebesse garantias de que era segura a realização do jogo, proibiria a partida. A OMS, Organização Mundial da Saúde, declarou emergência de saúde pública internacional por conta do ebola. vencer o jogo contra o Chile, o Congo vai jogar apenas um amistoso, marcado contra a Dinamarca no dia 3, na Bélgica. Weber Lima para o Minuto Nova Brasil em Campo.
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0: 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Este é o som contagiante de biquíni. Impossível rolou também por aqui. Mosca, a idade do céu. E a partir de agora eu passo a bola para toda a equipe esportiva do Nova Brasil Campo com o Weber Lima.
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2: Marginal do Rio Tietê paradíssima nessa emenda de feriado. Desde a Dutra até a ponte do Piqui, você encontra dificuldades no sentido da Ayrton Senna. Problemas na aproximação e passagem pela ponte Júlio de Mesquita até a passagem pelo Parque São Jorge. Pelo menos o corredor do Hermano Marquelli da Marquês São Vicente te ajuda nos dois sentidos. 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Ronaldo Rodrigues, Nova Brasil FM.
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5: 5 horas e 30 minutos, boa tarde para você ligado na Nova Brasil FM. 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Hoje é sexto, hein, Antônio? Tem que fazer o pão de alhozinho, né? Sexto, não, logo a gente vai ter isso aí também para acompanhar o sexto. E é o seguinte, a partir de agora para você, o Nova Brasil em Campo no seu rádio, no aplicativo, no youtube.com/jornalismo Nova Brasil, youtube.com/Nova Brasil em Campo. A gente vai até às 7 da noite, comigo é Berlim, ao meu lado Renan Teixeira, o moço das figurinhas, Celso Cardoso e Cleiton Gamarra. Um grande beijo pro Santiago. Santiago, deixa comigo que a gente vai conversar, Santiago. Tá colando, tá? Vou falar onde ele vai colar aquelas figurinhas que você deu pra ele. 5 horas e 31 minutos, você participa conosco através do chat do YouTube, no chat do YouTube e também no WhatsApp, 11 943 805 100. E a enquete de hoje é a seguinte: o Brasil terá dificuldades com o Egito? Sim ou não? Eu digo que não, o Brasil vai passar tranquilamente pelo Egito amanhã, mas quero saber a opinião dos nossos comentaristas. Antes, as manchetes do programa de hoje com Felipe Camargo, Antônio Lima, Edson Rufino, Felipe Oliveira e Lucas Basílio.
6: Na seleção brasileira, Carlo Ancelotti encerra a preparação para o amistoso diante do Egito neste sábado em Cleveland. Gabriel Magalhães será a ausência deste último teste antes da estreia da Copa do Mundo. E Neymar faz ressonância magnética na próxima segunda para saber condições e a recuperação na panturrilha.
7: Rafa Marques será o novo técnico da seleção do México após a Copa do Mundo. Embolou, está autorizado em casa dos Estados Unidos e chutar a delegação suíça. E muito mais dos grupos A e B do Mundial.
8: No grupo E, a sempre favorita Alemanha vem traumatizada. Já são 2 mundiais seguidos em que a tetracampeã não passa da primeira fase.
9: Espanha e França, 2 dos favoritos da Copa do Mundo, tropeçam ontem amistosos preparatórios. O time espanhol empatou contra a equipe do Iraque e a França perdeu por 2-1 para a equipe da Costa do Marfim. E com isso, os franceses caíram da primeira para a terceira posição no ranking da FIFA. Quem assume a liderança é a seleção argentina. A Espanha fica na segunda colocação.
10: Está chegando a hora da bola rolar no Mundial dos Estados Unidos, Canadá e México. 13 jogos marcados para esse sábado, amistosos nessa reta final de preparação para a Copa do Mundo. Destacando grupos JKL, Argentina enfrentando Honduras, Portugal, Chile e Inglaterra pela Nova Zelândia como adversário.
5: Portanto, aí, né, a Argentina terá de enfrentar a maldição. É lógico que agora o ranking da FIFA, ele é atualizado em tempo real. Não tem mais aquela história de esperar tal em tempo real. Você olha lá no site da FIFA, vai mudando, né? Mas a Argentina, se ganhar amanhã de Honduras, que é o que deve acontecer, inclusive até com uma certa tranquilidade, a Argentina vai terminar no ranking da FIFA em primeiro antes da Copa do Mundo. E o que isso representa é que tem uma maldição aí desde 93, quando o ranking a FIFA foi criado, de que o líder do ranking não ganha a Copa do Mundo. O líder do ranking, quando chega a Copa do Mundo, ele não ganha. O cara que está em primeiro lá no ranking da FIFA, pelo menos isso desde 93, logicamente, depois da criação desse ranking. Renato Teixeira, e aí o Brasil terá dificuldades ou não neste sábado, transmissão da Nova Brasil a partir das 18. Você estará comentando a partida com a narração do nosso Cleiton Gamarra, reportagem do Felipe Oliveira e ancoragem do nosso Edson Rufino. Fala, Renan.
0: Boa tarde. Boa tarde, Celso Gamarra, todos os ouvintes da Nova Brasil. Muito boa tarde. Bom, Weber, eu acho que vai ter acho que o Brasil vai ter mais dificuldade do que teve contra o Panamá. Acho que é a seleção do Egito, uma seleção mais qualificada, mais consistente taticamente. Eu acho que vai ter mais dificuldade, sim. Não consigo dizer que corre riscos e tal, mas eu acho que vai ter mais dificuldade do que teve contra o Panamá.
5: E na sua opinião, Celso Cardoso, aqui o Wagner Marina Feguezeiro do Ófalo do Brasil terá dificuldades com o Egito se a múmia do Neymar jogar. Bom, o Neymar tá fora, meu. O Neymar ficou lá em Nova Jersey, nem viajou. Inclusive, o Luiz Ademar trouxe ontem uma informação aqui de que o Neymar já estará no banco na estreia contra Marrocos. Uma recuperação que chama muita atenção e uma recuperação que está acontecendo rapidamente. E o Luiz Ademar ontem, repórter, sempre repórter, né? Luiz Ademar trouxe aqui de uma fonte que ele fala que é muito importante, de que o Neymar estará já no banco contra Marrocos. Celso Cardoso, boa tarde. E aí, Celso, você vê mais dificuldades contra o Egito?
0: Pergunta para você, Weber, Renan, Gamarra. Bom, eu vejo muitas dificuldades. A seleção do Egito, se você fizer um recorte de quase um ano, 16 jogos, perdeu só 2 jogos. Perdeu da Jordânia ali no torneio eliminatório e perdeu para Senegal, que é uma das forças africanas para a Copa do Mundo. Empatou com a Espanha, ganhou da Rússia, que são seleções tradicionais. A Rússia está fora da Copa, mas por circunstâncias políticas, geopolíticas, a Espanha é uma das favoritas e a gente conseguiu empatar. Então, prevejo dificuldade sempre para a seleção brasileira. Entendo que é um bom teste pela escola africana, uma vez que a estreia contra Marrocos. Entendo que Marrocos é mais forte que a seleção egípcia, mas já dá para a gente ter uma percepção. Se a gente pegar os últimos jogos do Brasil com as seleções africanas, o Brasil teve problemas, perdeu do Marrocos, perdeu do Senegal. Então, não vai ser molezinha como foi
5: do Panamá.
0: Não vai ser, não, mas vai ter dificuldades.
5: E a gente tem que entender o contexto que foi o jogo contra o Panamá também.
0: Sim, claro.
5: A impressão que foi aquela molezinha, não foi. Não foi. Não,
1: o primeiro tempo foi difícil.
5: Daí no segundo, quando saiu todo mundo, trocou todo mundo e o Panamá não trocou, aí fisicamente o Brasil sobrou, enfim, com a qualidade e tal, mas não foi a molezinha toda que todo mundo esperava, né?
1: Não é uma molezinha como o Iraque, né? Que a Espanha conseguiu empatar, mas tá bom. Cleiton Gamarra, você já tá com as cutucadas. Cleiton Gamarra, vamos lá, Gamarra, boa tarde. E aí, você acredita que amanhã o Brasil terá mais dificuldade? Será um desafio maior para o Brasil amanhã, Gamarra?
2: Boa tarde, Joel, boa tarde. Celso e todos que estão ligados conosco aqui no Nova Brasil em Campo. Vai ter dificuldades, até alargando um pouco mais o ciclo que o Celso citou. São 52 partidas, 30 vitórias, 16 empates e 6 derrotas. O ciclo melhor que o do próprio Brasil, o Egito teve. Então, realmente, já tem uma forma de jogar. Tem dois jogadores na frente muito perigosos, que é o Mohamed Salah e o Marmoush, jogador do Manchester City. Então, assim, é um time que está mais arrumado, taticamente melhor. E o Ancelotti já falou que ainda está tentando achar o time, tentando encaixar, que não tem esse time ainda na cabeça dele para a estreia da Copa do Mundo. E sobre a Espanha jogou com o time completamente reserva ontem, um jogador ou outro, mas os principais jogadores não estavam em campo. A França também perdeu, e aí o primeiro tempo da França teve alguns jogadores titulares, sim, mas outros jogadores não jogaram também. Mas acho que amistoso não pode ser levado em consideração nem para o bem nem para o mal. É uma preparação, é uma forma de você deixar os jogadores ali ativos e também voltar a ter um entrosamento. Então, por exemplo, se amanhã o Brasil não é um teste, se o Brasil não tiver um resultado bom amanhã, nem tanto ao céu, nem tanto à terra, né? Tem que ter tranquilidade e esperar realmente o jogo que vale, que aí é a estreia na Copa do Mundo contra a equipe de Marrocos, Weber.
5: Esse é um ponto importante que o Gamarra está falando, porque se acontece com a seleção brasileira, se a seleção brasileira empata com o Panamá em 1-1, como aconteceu ontem com a Espanha e Iraque, ou como aconteceu com a França, que perdeu em casa para a Costa do Marfim, o Ancelotti estava morto. E é isso que o Gamarra falou. Não pode nem céu ou inferno.
1: né? Porque o Brasil atropelou o Panamá. E aí, o Panamá é fraco, né? Mas as outras seleções também que essas grandes estão enfrentando são seleções fracas também. E muitos países com dificuldades de vencer. Para vocês terem uma ideia, a Escócia, que não é uma grande seleção, pegou o Curaçao. Foi enfiar 4 depois de um jogador expulso de Curaçao. Então, o Brasil, pelo menos no amistoso contra o Panamá, no segundo tempo, principalmente, foi muito bem. Fala, se você ia falar alguma coisa.
11: Permite discordar do meu nobre amigo.
1: Ah.
11: Eu discordo que o Ancelotti estaria morto. Eu vou explicar por quê. Qualquer outro treinador brasileiro...
1: É muito pressionado.
11: Mas é que eu quero entrar. Qualquer outro técnico, treinador brasileiro, estaria mesmo, que ele está imerso nessa cultura nossa de é o país do futebol perder para empatar com o Panamá.
2: Que a repercussão tanto na Espanha como na França foi nenhuma.
11: Exato. Então, o Ancelotti, ele me parece imune, até por uma questão cultural de não saber, sabe muito bem que amistoso, pode até tomar a goleada que está tudo certo. O que vale mesmo é com bola rolando em jogo oficial.
1: Ele pode estar imune, mas as críticas iam ser pesadas. Sim. É isso que eu quis dizer.
11: Mas eu acho que não chega. Ele acho que ele não absorve. Ele não absorve e hoje ele tem um tamanho tão grande que ele não sofre pressão. Eu não vejo, por exemplo, ele até já assinou o contrato para a próxima Copa, para o próximo ciclo. É. Eu acho que, assim como a gente vê nos clubes, essa tolerância com o treinador estrangeiro, mesmo vale para a seleção brasileira, pode acontecer o que for, ele está ali, olha, imune a tudo. Nesse caso, especificamente, é que eu acho que ele não estaria morto, porque ele não absorve, e não vejo também estatura em ninguém para... Sabe, para cobrá-lo de uma maneira como fariam com o técnico brasileiro.
2: Acompanhando a coletiva dele, eu estou tendo uma impressão que ele não está confortável com as peças que ele tem para decidir, com os treinamentos. Com
11: tem um time pronto, Gamarra.
2: Mas assim, eu acho que pela experiência dele, pelo lastro que ele tem, ele já deveria ter um esboço desse time. Por mais que você não tenha trabalhado tanto com esses jogadores, você conhece os jogadores, a maioria jogaram contra ele ou a favor do time dele, no caso o Real Madrid. Eu acho, até algumas perguntas aí foram muito boas hoje, inclusive na coletiva, ele não está se sentindo confortável e convicto. Ele não está convicto de qual time, eu digo time não só em nome de peças, sim, mas taticamente o formato de jogo que vai encaixar. Porque Copa é isso, é você muito encaixar as peças. Por isso que eu acho que a Espanha tem uma vantagem, porque a Espanha, ela desde 2010, joga do mesmo jeito. Tem um jeito de jogar desde lá do Barcelona que nunca mudou. É posse de bola, é marcação, é pressão. E o Brasil não tem isso, e o Ancelotti me parece que está na dúvida. Como que ele vai jogar? Como que ele vai distribuir esses jogadores? A gente até falou antes aqui, antes de entrar no ar, né? Mas Vinícius Júnior não vai marcar, que eu acho absurdo, né? Ontem eu trabalhei no jogo da França, o Mbappé estava voltando para marcar. O Mbappé, que é o melhor jogador da França. Acho que essa cultura de fulano não vai marcar, ciclano, tem que acabar aqui no nosso futebol. Senão a gente vai continuar mais 24 anos sem ganhar.
1: O Ancelotti falou sobre isso hoje, né? Na coletiva também.
2: Mas de qualquer maneira, eu acho que ainda, pelo menos hoje, amanhã, o time pode encaixar, tudo pode mudar. Mas hoje, eu acho que o Ancelotti não está convicto com os nomes e com como ele vai distribuir esse time taticamente.
1: Não, mas peraí, se ele não está convicto com os nomes, pô, foi ele que convocou, querendo ou não, é um ano.
12: Não, eu acho que é do titular.
1: Titular.
2: É tanto que ele respondeu isso. Porque ele não tem o time pronto
1: para colocar na série. Na minha visão, é desequilibrado, não é ruim. É desequilibrada. Por exemplo, se o Paquetá começa como titular e machuca, de meio de campo, você não tem um jogador.
12: Não tem mais.
11: Seu Danilo.
1: Seu Danilo. Ele é diferente, certo? Então, aí levou um monte de atacante com a mesma característica. O Luiz Henrique e o Rayan, para esse jogo, pelo menos, nenhum dos dois vai ser titular. E são dois jogadores com características parecidas. Jogador de lado, do lado direito, certo ou não? Então, ele deveria ter levado uma seleção, ter feito uma convocação mais equilibrada, que possibilitasse ele, dentro dos problemas que um torneio curto traz, mais poder de variação. E ele tem pouco, na minha opinião.
11: É que eu acho, pelo menos. É que, na verdade, o que eu entendo, Primeiro, ele foi penalizado com algumas contusões. O Rodrigo era para fazer esse cara.
13: Sim, sim. Perfeito.
11: Esse falso 10. Nossa, eu nunca pensei que fosse um falso 10. 10.
13: É falso 9.
11: É falso 10. É, não, é que tudo é falso 9. É falso 10. É falso lateral. Falso 2.
2: Mas qual que é o 10 que nós temos no futebol brasileiro hoje?
11: Não tem clássico. Temos o Matheus
13: Pereira.
11: Mas o Cruzeiro.
2: Mas tem que ser testado. Tinha que ser testado.
13: Exato.
2: Se tem capacidade de
11: jogar. E como ele não teve o ciclo completo e ele entrou com um bom andando, e aí ele observou daqui, observou de lá, fez muito certo, fez isso, fez aquilo, ele não conseguiu construir. Ele tem uma base na cabeça dele, só que essa base, ela é vulnerável à performance. Se você pegar aquilo que ele pensou, que são quatro atacantes, o Rafinha, o Matheus Cunha, o Vini e o Luiz Henrique.
2: Só o Rodrigo seria, Militão também.
11: O Militão também.
2: Fazer
11: o Estevão, que seria o Estevão. Ele perdeu o Estevão, perdeu o Rodrigo.
2: Uma declaração muito pertinente do Estevão, né? Vocês viram?
13: É, a gente viu.
2: Então, contusão.
13: É, declaração, na verdade, um testemunho.
2: Testemunho. Uma declaração. Não deu mais contusão.
13: Essa daí do Estevão, ele tinha que trazer a público esse exame, né?
2: Mas assim,
11: não ficar só no âmbito.
13: Exatamente.
2: Faltou um pouquinho de interesse também por parte da seleção.
13: Não. Mas acho que é interesse dele.
2: Ele machucou, né?
13: Não, então ele machucou. 80%
2: de exame por parte da CBF, você sabe disso?
13: Ah, não, tem. A CBF pede o exame.
2: Mas a época.
13: Não, 80% de
2: envolvimento.
13: Não, sim, mas certeza que a CBF entrou em contato. É certeza, porque do Neymar, a CBF no dia da lesão do Santos, pediu já pede de cara. E no outro dia de manhã o Neymar estava na clínica fazendo exames.
2: Ele disse que não tem mais contusão.
11: E talvez o que justifique, fazendo uma leitura do trabalho do Ancelotti, por que ele levou 9 atacantes? Porque, primeiro, o Rafinha fez essa função lá com o Dorival já, de meio, organizando. Matheus Cunha faz um Manchester e faz com ele. Então ele já pensou, bom, para isso eu já tenho o Rafinha e tenho o Matheus Cunha. Posso usar o Paquetá? Posso usar eventualmente o Danilo, ou posso usar de repente até o Neymar se estiver bem. Eu acho que na cabeça dele ele tem opções para fazer.
2: Mas não é uma seleção, você não concorda?
13: Que é muito não, foi mal.
2: Sim, mas porque você tem a chance de ter as peças certas para os lugares certos.
11: Mas a gente
2: vai improvisar.
11: Quem
2: o Rafinha, por exemplo.
11: O Matheus Pereira, você confia de levar para
13: o Rafinha? É irregular demais, né?
11: O Rafinha, o que mais tem? Quais são os 10 dos grandes times brasileiros? Arrascaeta ou Uruguaio? Garro,
14: não existe mais. Esse camisa 10 não existe mais. Não existe mais. Eu falei uma vez, poderia ter sido o Gerson que foi para a Rússia e jogou a Copa do Mundo fora.
13: Mas quem jogou a Copa do Mundo fora?
14: O Gerson.
13: Ele jogou a Copa do Mundo. Ele e o pai dele jogaram a possibilidade de disputar a Copa do Mundo.
2: Não, mas por que ele jogou fora?
13: Porque foi jogar na Rússia.
2: O Luiz Henrique e o Douglas Santos tá no Zenit.
14: Então, mas ele caiu, né?
2: Mas aí é uma questão de render. Não que se ele estivesse jogando bem, ele iria para a seleção.
14: Não, mas daí o cara...
2: O negócio do pai do Gerson aí, muita gente pega no pé, mas na hora que você receber uma proposta boa, você vai.
13: Então, jogar na Rússia. Jogar na Rússia.
2: O Luiz Henrique foi lá e jogou.
14: Nossa,
2: não,
14: ele foi e jogou. O Gerson não conseguiu render a mesma coisa.
2: Faltou o empenho dele.
14: Aí quando o cara é o principal jogador do Flamengo, quando o cara é o principal jogador do maior clube do Brasil,
11: tá na seleção
14: brasileira, o cara toma essa decisão é estritamente financeira, ele corre esse risco, velho.
2: Não, ele correu da questão de se adaptar, da adaptação do futebol russo. Agora, simplesmente por ele ter saído do Flamengo e ido pro futebol russo e não ter sido convocado, acho que não é só por isso. É pela questão da adaptação dele. Porque
13: ele voltou e não tá jogando bem. Outra, meu amigo, você vai para um país que tá em guerra.
2: Não, mas quem tá jogando bem na posição dele?
13: Não, eu tô falando assim, tudo bem.
2: Matheus Cunha não tá jogando bem, ninguém tá jogando bem.
13: Ok, mas ele veio para jogar para um futebol brasileiro, que é um nível inferior à Premier League, e não tá conseguindo jogar nem aqui, né?
11: E o Gerson, eu vejo ele competindo lá com o Rafinha, ele compete com o André Pereira. Ele compete com o Matheus Pereira, ele compete com o Lucas Paquetá. Esses são os caras que ele compete.
13: Ah. E é o seguinte, 5 horas e 48 minutos, só a gente vai falar mais de seleção brasileira com o nosso Felipe Camargo. Participe conosco, manda sua mensagem no 11 943 805 100. A gente falando de seleção brasileira, amanhã Nova Brasil transmite a partir das 18 horas. tudo de Brasil e Egito, último jogo antes da estreia na Copa do Mundo, dia 13 contra Marrocos, às 19 horas, horário de Brasília, que você vai curtir no SBT, rapaz, o SBT transmitindo a Copa do Mundo com o Galvão Bueno, o Thiago Leifert e... rapaz, você vai poder curtir lá no SBT com o Galvão e companhia. Bom, vamos lá então falar da seleção brasileira com o nosso Felipe Camargo. Tudo bem, Felipe?
15: Fala, Weber, tudo bem? Um abraço a você, um abraço amigo ligado aqui no Nova Brasil em Campo. Vamos atualizar a seleção brasileira nesta sexta-feira, véspera do amistoso contra o Egito. E a gente abre com uma informação de curiosidade, né? Faz nesta sexta-feira, dia 5 de junho, um ano da estreia de Carlo Ancelotti no comando da seleção brasileira. 365 dias e o técnico italiano está aí muito próximo de estrear com o Brasil na Copa do Mundo dos Estados Unidos, Canadá e México. Carlo Ancelotti conversou em coletiva nesta manhã de sexta-feira, falando aí sobre os principais pontos de preparação da seleção brasileira. Confirmou mudanças em comparação ao time que iniciou diante do Panamá. Nós teremos a volta do Marquinhos à zaga e Léo Pereira será mantido na zaga. Gabriel Magalhães, por causa de desgaste, né, não vai começar jogando, vai trabalhar para a estreia da Copa dia 13 contra Marrocos. As outras mudanças que nós trouxemos ontem entre o Nova Brasil e Campo foram confirmadas pelo técnico da seleção brasileira. O Douglas Santos na vaga de Alexandre, nós teremos também a saída de Luiz Henrique para a entrada do Lucas Paquetá e a entrada de Igor Thiago no lugar do Matheus Cunha. O que pode mudar nessa seleção brasileira? O técnico Carlo Ancelotti admite e quer ver uma outra forma da seleção jogar do meio para frente principalmente, mas garante que taticamente a seleção brasileira não terá mudanças. Vamos ouvir o que fala Carlo Ancelotti.
16: Era claro, o sistema não cambia. O sistema é 4-4-2 e não vai cambiar. O sistema é só quando você não tem a bola, porque você não pode mirar o sistema quando tem a bola, porque nunca defende, nunca atramos com 4. Então é só defensivo, é defensivo, é 4-4-2, não muda. Depois muda as características dos jogadores, porque se eu pongo Paquetá e não Luiz Henrique, é claro que muda a posição de Paquetá com bola, porque sei perfeitamente que Paquetá pode jogar extremo. Isto, depois de 40 anos, de futebol, eu entendi.
15: Assim como ontem, Neymar também foi tema na coletiva do técnico da seleção brasileira. Vamos ouvir uma atualização dada por Carlo Ancelotti em relação ao camisa 10, que vem trabalhando fisicamente para estar recuperado do problema na panturrilha.
16: O Neymar é bastante claro, está fazendo um ótimo trabalho individual. Creio que a final de semana, amanhã, vai fazer uma ressonância, e depois da ressonância, se tudo sai bem, pode andar com o grupo a próxima semana.
15: Ao final da coletiva, a assessoria da CBF só fez uma correção na informação trazida pelo Carlo Ancelotti. O Neymar deve ser submetido a uma ressonância na segunda-feira e não no final de semana. Outros temas foram abordados, o clima dentro do elenco, o trabalho que tem sido feito, como está o psicológico dos jogadores, jogadores que gostam muito do trabalho do Carlo Ancelotti. O Carlo Ancelotti levou na brincadeira quando questionado sobre esse bom relacionamento, até perguntaram se era a família Ancelotti, né, fazendo até uma comparação por causa da visita recente de Luiz Felipe Scolari e a concentração da seleção. Vamos ouvir o que Ancelotti respondeu quando questionado aí sobre o jogadores gostarem tanto, sim, do seu trabalho.
16: Nesse momento todo mundo está contente e feliz. Depois vamos ver, depois de perder o jogo, a cara dos jogadores que não jogam e tudo isso. Estou acostumado a tudo isso, mas começar com um bom ambiente é uma vantagem.
15: E para a gente encerrar, uma última questão que chamou bastante atenção, a pergunta falando sobre o técnico italiano comandando a seleção brasileira. A Itália, que é um país conhecido pela força defensiva, com um Brasil que é conhecido conhecido pela qualidade defensiva. Que Carlo Ancelotti será esse? Que seleção brasileira será essa? Vamos ouvir a resposta do técnico da seleção brasileira.
16: Ser brasileiro é genética. Ser italiano é trabalho. Só trabalhar, tem que combinar bem as duas coisas. Um italo brasileiro pode ganhar a Copa do Mundo. Sou italiano, não, sou brasileiro, não. Aí que combinar as duas coisas.
15: Esse então, Carlo Ancelotti, e o provável Brasil para pegar o Egito neste sábado. De Alisson no gol, Wesley na direita, Marquinhos e Léo Pereira na dupla de zaga e Douglas Santos na esquerda. Meio de campo com Casemiro, Bruno Guimarães. Mais à frente, Lucas Paquetá, Rafinha, Vini Júnior e também Igor Thiago. Weber Lima.
13: Valeu, portanto, aí os destaques da seleção brasileira com o nosso Felipe Camargo. Antes da opinião em relação a esse time do Brasil, né, que o trouxe o nosso Felipe Camargo, vamos às mensagens do WhatsApp no 11943805100. 11943805100. Boa tarde, o Neymar vai estar no banco, quando ele entrar vai se machucar. Ranieri Wagner de Cabo de Santo Agostinho. É, um abraço pra você.
17: Mesmo, né, ah? A torce contra mesmo.
13: É, os caras torcem contra.
17: O cara tá lá, tem que torcer a favor.
13: Exato.
17: Tá lá,
13: exato. Que... Boa tarde, velho. Marcelo Aparecido de Araraquara. Abraço pra todos aí. 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Bom, mas vamos lá. As mensagens de áudio que chegam no nosso WhatsApp, vamos ouvir.
18: Boa noite, Weber Lima, Damar, Celso, Renan, aqui é o Edson Vila de Nagoya, sobre a enquete de vocês. O Brasil não terá dificuldades contra o Egito, aqui no Brasil, em sua torcida. E grande noite para vocês, abração.
13: Valeu, abraço.
19: Galera, Leandro Barbeiro, sexto. Brasil passa fácil, fácil, fácil. Valeu, Weber. Falou, Cebola.
13: Um abraço para você, curtindo o futebol da Nova Brasil. 5:56. Antes do break, vamos lá, Gamarra, em relação a esse time do Brasil que enfrenta amanhã o Egito, a entrada do Léo Pereira, né, o cansaço do Gabriel Magalhães, vão poupar o Gabriel Magalhães, o Douglas Santos aparecendo na esquerda no lugar do Alexandro, e à frente a novidade é o Paquetá, Igor Thiago nos lugares de Matheus Cunha e Luiz Henrique, respectivamente.
17: É, o Gabriel Magalhães, eu acho que dos jogadores do Brasil foi o que mais jogou, porque foi até o final da Premier League, né? Teve que ganhar até o último jogo, teve que jogar, e foi na final da Champions League também, jogou aí todos os 90 minutos, mais prorrogação e tudo mais. Então, eu acho que é prudente o Ancelotti ter colocado ele ali de molho. A gente vai precisar muito do Gabriel Magalhães inteiro para o jogo contra o Marrocos, que é um time difícil também. Já a entrada do Paquetá foi que deu certo no segundo tempo com o Panamá. O Paquetá entrou muito bem, procurou muito o Danilo. Eu só achei estranho não ter já colocado o Danilo também ao lado do Paquetá, porque esse cruzamento deu certo no segundo tempo contra o Panamá. E o Igor Thiago, eu confesso que eu prefiro o Hendrick. Mas como ele jogou, fez gol, está com confiança e é um jogador que me parece tá vestindo a camisa, é o sonho dele, tá se entregando em todos os lances e tudo mais. Isso também é importante, contagiar os outros jogadores que estão ao lado. É uma tentativa de encaixe, como eu disse, o Ancelotti ele não tem ainda o time, e tem muitas dúvidas, não é só em só uma posição, é no formato de jogo, tanto que é pela primeira vez ele vai começar um jogo com centroavante de origem, né, que ele não começou em nenhum momento com esse centroavante ali fixo, para tombador, para segurar a bola.
20: Não, algumas vezes ele jogou.
17: É mais jogador, é mais móvel, né? Esse jogador mesmo, né? É, o centroavante mesmo, como no formato do Igor Thiago, ali, no estilo dele, é a primeira vez que o Ancelotti coloca. E é uma tentativa, é a última antes da Copa. Se der certo, ele pode manter. Se não der, no segundo tempo ele faz uma rearrumação ali, tenta fazer escalar o time de uma outra forma no segundo tempo, que pode fazer umas alterações. Então vamos aguardar. Eu acho que é uma tentativa válida. A única coisa que eu mudaria é colocar ali o Hendrick no lugar do Igor Thiago.
13: E na sua opinião, Celso, quem você colocaria ou gostou dessa formação do Ancelotti?
20: Eu gostei da formação. Já comentou até na segunda-feira que eu imagino que para a Copa ele vai colocar um terceiro meio-campista. Para que ele defenda sem a bola, um 4-4-2 e tal. sem a bola, olha só que o quarteto dele, que é o Rafinha, o Matheus Cunha, o Vinícius
13: e o Luiz Henrique.
20: O Luiz Henrique, ele volta para compor essa segunda linha de quatro aqui. Não é o Vini Júnior, é o Matheus Cunha que volta e pelo outro lado, e ficam Rafinha e Vinícius mais soltos.
13: Uh-huh.
20: Mas convenhamos, o Matheus Cunha e o Luiz Henrique, por mais que eles fechem por ali, não tem a mesma capacidade de marcação, por exemplo, de um Paquetá.
13: Sim.
20: E ao mesmo tempo, o Paquetá, além de ter essa capacidade de marcação, ele tem a saída de jogo, da visão, de ver o que ele fez com o próprio Danilo no jogo contra o Panamá, quando às vezes ele colocou a bola lá na frente para os atacantes e estava atacando espaço.
17: Teve dificuldade, né, Celso, no primeiro tempo com o Panamá de tomar a bola do Panamá. Justamente por isso, porque não são jogadores que
20: têm essa retoma. Eles vão cercar, mas eles não vão dar aquele bote.
17: O Casemiro também já não tem aquela idade para
20: ter essa
17: perseverança física para roubar a bola.
20: Isso aí imagina que a seleção fica menos vulnerável, mas uma tendência natural para a Copa. Eu imaginava até que esse cara fosse o Danilo. Mas ele está optando pelo Lucas Paquetá, que também está tudo bem.
13: Eu também acredito. Acho que era o cara que deveria estar nessa seleção aí, era o Danilo, inicialmente.
20: Mas em princípio, ele não vai mexer no Casemiro, no Bruno Guimarães. Então, para ele também não desestruturar tudo aquele time que ele havia pensado, ele vai com o Paquetá, saca o Luiz Henrique
13: e o Matheus Cunha.
20: E o Matheus Cunha.
17: Eu tenho mais confiança antes do Renan que ele pode abrir o Paquetá ali na direita. Eu tô achando que ele pode jogar
20: marcado. Pode. Sem bola.
17: Não, e às vezes com a bola. Porque ele pode adiantar o Bruno Guimarães para fazer a primeira saída ali na organização e abrir o Paquetá. Porque se o jogo ficar funilado, ele não pode ficar só penso para a esquerda.
20: Sim.
17: Ele teria que abrir o Paquetá. Ou como o Wesley deve jogar. É o Wesley que vai jogar na lateral. Ele deve liberar um pouco mais o Wesley.
20: É isso.
17: O Paquetá libera o corredor.
20: Sobre o Igor Thiago, eu concordo com o Gamarra. Se você compara tecnicamente os dois jogadores, Endrick e Igor Thiago, o Endrick tem mais recursos. Mas o Igor Thiago, ele me parece mais pronto. Primeiro que ele vem numa fase extraordinária na Premier League. Nos dois jogos.
13: Um time muito fraco.
20: Sim, então ele conseguiu se destacar. Ele nos dois jogos ele deu com a seleção, ele deu personalidade, ele assumiu o protagonismo, ele foi lá, bateu o pênalti, não se intimidou, marcou o gol depois também contra para Mato Errado, não, marcou.
13: Marcou
20: de pênalti também. Isso. Quer dizer, então ele demonstrou uma personalidade, ele vive uma fase tão boa que contrasta com o Endrick. O Endrick vem de altos e baixos, vem num time que num campeonato que também é menos qualificado que participa do Igor Thiago. Então eu entendo que essa aposta e hoje fala falso 9, falso 10, falso 2.
17: Esse é o verdadeiro 9.
20: Esse é o verdadeiro 9. Então, de repente, pode ser o cara que vai fazer essa função, entendeu?
13: Mas o 9, Web, que não é só um 9, sabe? Quando a gente pensa num 9,
20: é força física.
13: Pivôzão, ele não. E ele demonstrou que, nesse lance do pênalti que ele sofreu contra o Panamá, que ele ataca o espaço, ataca a profundidade, com força e velocidade também. Então ele tem mobilidade, não é o cara que só vai ficar parado ali, não.
20: Isso.
13: Ajuda bastante na marcação, que é o que vai precisar.
20: Sim.
13: Ajuda bastante ali
20: naquela primeira
13: bote. Ali. É, e ali não é o cara tem que dar porrada, não. Mas se ele fechar uma linha de passe, ele ter até o mínimo de comprometimento tático com o sistema, ele já dificulta a saída de bola do adversário. A saída de bola já não é tão clara, tão facilitada pro adversário criar chance de gol. A minha dúvida que fica para esse esquema, Weber, é nesse sentido que o Gamarra e o Celso falaram, que sem bola, o 4-4-2, duas linhas de 4, certo?
20: Uhum.
13: Paquetá de um lado e o Paquetá de um lado e do outro o Matheus Cunha.
20: Não, Matheus Cunha tá fora.
13: É, o Matheus Cunha tá fora. É, o Paquetá
20: é o Rafinha.
13: E do outro o Rafinha, certo? Com a bola.
20: Vini e Igor Thiago adiantados.
13: Vini e Igor Thiago. Com a bola, daí eu já imagino que o Paquetá, aí é como característica.
20: Vai por dentro.
13: Ele vai para a zona central do campo, abrindo o corredor para o Wesley.
20: É isso.
13: Porque o Luiz Henrique, quando ele está em campo, o Luiz Henrique, ele é de um para um. Ele é da amplitude para receber a bola num para um. O Paquetá não vai fazer isso. Certo, Gamarra?
20: Sim.
13: Mesmo ele abrindo o jogo às vezes, né? Para passar o campo.
20: Na esquerda.
13: Ele abre espaço para passagem do Wesley.
20: Isso.
13: Né? Aí, quando tem a bola, o Vinícius tem mais essa característica de abrir lá pelo lado de lá. Pelo lado direito, pelo lado esquerdo, desculpa. Por isso que a minha preocupação é nesse sentido a amplitude do outro lado. Não afunilar demais o jogo.
3: o Paquetá naturalmente, como característica, ele vai por dentro, porque ele é construtor de jogada, ele não é do 1x1, ele não é a velocidade, certo?
21: Certo.
3: Se a gente concorda nisso. Sim. Aí que fica a minha preocupação de não afunilar muito o jogo.
21: A zaga que vai jogar é Léo.
3: Léo e
21: Marquinhos, né?
3: E Marquinhos.
21: Marquinhos, o Casemiro, ele fica mais para fazer esse papel da cobertura.
22: Se você libera o Wesley, se você libera o Wesley, você joga o Paquetá para criar. Se você perde a bola, você fica sem a lateral.
3: É, pra fazer essa
22: cobertura. E o Bruno Guimarães...
3: Ele vai ter a responsabilidade de fazer
22: o Casemiro vai fazer o lado direito. E aí o Bruno Guimarães vai esquerdo. Só que o Bruno vai sair também.
3: Sim.
22: Então vai ficar... Dá pra fazer... Dá pra, até pelo Marmucho e o Salá jogarem por aquele lado, fazer um 2x1 ali e o Marquinhos ficar no mano a mano. Claro que o Marquinhos do mano a mano, nós vimos ele marcar o Luiz Dias muito bem contra o Bayern de Munique e tudo mais. Mas é um risco que ele vai correr. Com certeza o Brasil vai ficar vulnerável daquele lado direito, do lado
21: mais
22: direito.
21: Mas assistência no meio.
3: Sim.
22: É, no ataque também, no apoio. Sim. Ele vai ter mais profundidade.
3: Pensando no amistoso de amanhã, o Salah, ele joga de ponta direita, normalmente no Liverpool, certo? Ele joga de ponta direita. O Douglas Santos, ele vai ficar mais, vai ter menos liberdade do que o Wesley do outro lado. Então, ele naturalmente vai se bater ali com o Salah, certo?
21: Certo.
3: Agora, pensando no primeiro jogo da Copa, o melhor lateral direito do mundo vai jogar contra a gente.
21: Hakimi.
3: Principalmente do ponto de vista ofensivo, certo? Como que vai ser a recomposição para aquele lado? O Hakimi, aquele lateral capaz, porque o lateral você imagina assim, é ele que...
21: Mas aí o Douglas Santos vai ficar preso lá.
3: Tá, tudo bem.
21: É. E vamos lá, Renan, só pra gente ir pro break, vai lá, fecha aí.
3: O Hakimi aquele jogador sempre pessoal, lateral direito, ele tem que estar preocupado com quem ele vai marcar. O Hakimi é diferente. O Hakimi, como lateral, ele tem a capacidade de mudar jogo ofensivamente. E o Ancelotti vai ter que ter atenção com isso.
21: E
3: já lá na estreia da Copa.
21: E eu colocaria o Danilo no lugar do Bruno Guimarães. Acho que vai ser. Teria o Brasil, teria um jogador ali para chegar a outra área. E teria também a recomposição ali no meio de campo do que vocês estão falando aí. Colocaria o Danilo também nessas mudanças na seleção. Do Ancelotti, 18 horas e 6 minutos. Rápido break. O papo tá bom, na volta a gente traz o Cuca Labareda com o palpitômetro nas ruas de São Paulo, torcida, moras em campo, rápido break e voltamos já com pão de alhozinho, com pão de alhozinho, tá jogo!

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5: Marginal do Rio Pinheiros hoje, muito ruim, viu? Sentido Castelo Branco, entre a Porto da Universitária e quase a chegada ao seu balão, pista expressa bem congestionado. Em direção a Interlagos, ocorrência ali no acesso à Avenida dos Bandeirantes e transparado desde a ponte Cidade Universitária. Volta a congestionar a sequência, a ponte Caiada em diante. Hoje, o caminho da Berrito, Cris Adep te ajuda, o da Funchal também, da Faria Lima, outra alternativa que vale nos dois sentidos. 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

0: horas e 10 minutos, voltamos com o Nova Brasil em Campo, aqui na Nova Brasil FM, que você curte o aplicativo. 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Sandro Bittencourt, boa noite, galera da Nova Brasil. Manda um abraço para nós aqui em Campinas. Campinas, que eu quero agradecer demais a audiência em Campinas, arrebentando. Valeu, Junelson de Jesus. Um abraço para você. Rafael Cardoso, quem mais aqui? Edson Rio de Nagoya, José Williams. Tá falando, boa noite, futebol tá muito chato. Por conta de vocês, a imprensa era muito bom antigamente, com a análise era feita sem clubismo. É assim, ô José, é assim, ó. Quando eu desço cacete no Corinthians, eu sou clubista. O corintiano fala que eu sou clubista. Quando eu desço cacete no São Paulo, aí o cara fala que eu sou clubista também. Que aí o cara é clubista, então tem como escapar, né? Opinião, cada um tem a sua. Boa tarde, Weber. O Brasil vai ganhar bem do time das múmias. Marcelo Aparecido Nola, um abraço para você. Luizão do Parque Ferrugia ali aqui, um abraço para o pessoal que participa pelo YouTube. Vamos olhar no WhatsApp, pessoal no WhatsApp, 11 943 8050. Vamos lá.
1: Boa noite, Cabelo de Irmã. Boa noite, rapaziada 89, Medramini, Aldo Pinheiros. Fala para você, sobre essa história aí do Estevão, já está pronto para abrir o futebol. Acho que ele já não tem mais a contusão que ele tinha. Pelo motivo de não ser convocado. Vocês acham dessa história aí? O que é isso? É fake ou é fato?
0: Não, ele fez um testemunho na igreja que ele frequenta lá. Acredito que uma igreja evangélica. Ele fez um testemunho lá no palco. Falou que está curado. Eu acredito em milagres, gente. Os milagres acontecem mesmo. Acredito em Deus e tal e etc. Mas traz o exame, Estevão. Comprova aí. Traz o exame e fala, ó, tá aqui, ó. Milagre confirmado, porque senão vou dar uma de Tomé.
2: Ou pode ser milagre, porque você é um erro de diagnóstico.
0: Exato.
2: Pode ter sido.
0: Exatamente.
2: Estevão não é, ele não é médico.
0: Exato.
2: Ele vai sentir, mas quem vai testar é o médico.
0: Exato. Não, 80% de rompimento, é muita coisa.
3: É você querendo operar, não me parece.
2: Duvido. Eu não duvido pelo que aconteceu com o Mbappé. Cataram o joelho errado do Mbappé.
0: Ah, sim, é verdade. Erraram.
2: A medicina brasileira aqui está acima da média, até em relação à Europa.
0: Sim.
2: Eu não confio. Quase o Mbappé foi fora da Copa por um erro. Diagnóstico.
0: Exatamente.
2: Isso aí, se o Estevão... Não vai mudar muita coisa, que agora, né?
0: Já foi.
2: Pra ele, a não ser que alguém seja cortado, alguma coisa assim.
0: Não dá na pele isso.
2: Não, o que eu digo assim, mas pelo menos pra mostrar que ele tinha ali.
0: Sim.
2: Porque isso acaba repercutindo, não tem?
0: Isso. Isso era uma das perguntas, não em coletiva nem nada, pra assessoria da CBF. Fala, e aí, ó, e essa história do Estevão? A CBF pediu exames lá para comprovar isso aí?
2: Dado.
0: Exatamente, porque senão não tem cabimento. Exato, e não tem cabimento uma história dessa agora, gente. A gente tá véspera aí, das vésperas da Copa do Mundo.
2: E não foi intencional, porque foi na mídia falar.
0: Não, é gravar.
2: Tem uma entrevista dele, né, foi lá na ESPN, né? Talvez vai ter entrevista dele. Não sei se ele fala sobre esse assunto, mas pelo menos até então foi na igreja dele, particular dele. Ele não foi jogar pra torcida, é isso que eu quero dizer. Até porque ele é um menino muito bom. Todos que falam do Estevão falam bem dele.
0: Sim.
2: Eu acho que não foi intencional pra causar algum burburinho.
0: Sim.
2: É uma coisa negativa pra seleção brasileira. Mas que pode ter sido um erro de diagnóstico também.
0: Pode. Vamos lá, mais um áudio, vamos ouvir.
4: Muito antigo. Boa noite, aqui é Josué de Paulínia. Sou ouvinte assíduo da Nova Brasil FM e quero parabenizar o programa esportivo. Valeu, Weber Lima. Ele tem São Paulinho demais esse programa.
0: Mas você já errou, tá? Hoje está empatado o negócio. E deixa eu ver quem mais. Não é São Paulino, também não é Veloso Palmeirense. Não tem tanto São Paulino como você imagina, não, viu, meu amigo?
2: Não é a maioria.
0: Não. Não é. A maioria é corintiana.
2: É, sabe o que dá essa impressão? É porque os São Paulinos da equipe são fervorosos.
0: É verdade.
2: Os caras, eles... Puto da vida.
0: É verdade.
2: Então parece que todo mundo é São Paulino, mas não é.
3: Eu que sofro, eu que sou o único torcedor do Mogi Mirim.
0: Lógico. O Celso torce pro Mogi Mirim, como eu torço pra Portuguesa, e o Flávio Prata torce pela Ponte Preta. 8 horas e 16 minutos. Você é qual, Gamal?
2: O Arsenal.
0: Ah, Arsenal também. Então vou colocar o senhor também dentro dessa frase.
2: É, Arsenal.
0: É, o Renan também.
3: Mas eu sou São Paulo também.
0: Boa, Renan. 18 horas e 16 minutos. Cuca Labareda nas ruas de São Paulo. É, outro também, tá vendo? Outro São Paulino. Com os palpites, daqui a pouquinho a gente vai fazer a nossa bola de cristal. Os palpites com Cuca Labareda. Sexto Lima, com a torcida Nova Brasil em campo, já no clima de um amistoso. E um amistoso importantíssimo entre Brasil e Egito. E você acompanha aqui no Nova Brasil em campo. E aí, será que o torcedor está numa empolgação de goleada, assim como foi contra o Panamá? Ou importa é treinar, preparar a equipe? Vamos saber a opinião do torcedor. Brasil e Egito, qual que é a sua expectativa?
5: 2-1 Brasil.
0: 2-1 Brasil.
5: 2-1 tá ganhando aí, mas não tá convencendo ninguém, não.
0: Vai, Brasil! Dá pra colocar fé nesse Brasil e Egito, ou você acha que ainda é um jogo treino?
6: É um jogo treino ainda, mas ainda dá pra botar fé. Aí uns 3-1.
0: Seu palpite vai ser quanto?
6: 3-1.
0: Tem gol do Vini Júnior?
6: Tem gol do Vini Júnior.
0: E se tiver gol do Paquetá?
6: Também.
0: Sabe fazer a dancinha do Paquetá?
6: Não.
0: Sem dancinha, né?
6: Sem dancinha, Brasil.
0: É, esse aqui já tá no clima, ó. A camisa do Brasil, ó, a blusa do Brasil, ó. Já tá no clima, olha aí, ó. Boné. 2-0 pro Brasil.
6: Brasil ganha mais.
0: Gostou do Brasil do primeiro ou do segundo tempo contra o Panamá?
6: Segundo tempo.
0: Eu acho que aquele time deve sair jogando amanhã ou não?
6: Deve sair jogando segundo tempo, o que jogou segundo tempo.
0: E o seu palpite pro jogo?
6: 3-1.
0: 3-1?
6: Brasil.
7: Tá muito desconfiado, porque não acredito que a seleção tá toda essa bola, não.
0: Sério mesmo?
7: Sério.
0: Nem com o menino Ney?
7: Pior com ele.
0: Sério? Você é contra ele?
7: A convocação dele já foi a tragédia da seleção.
0: Meu Deus, então Brasil e Egito, vai, nessa tragédia seria quanto?
7: Vamos colocar 2-1 para ser otimista pro Brasil.
0: Olha,
7: né?
0: Aí, mas o Neymar você não levaria pra Copa?
7: Não, de jeito nenhum, deixaria ele no Brasil.
0: Olha, então, mas pelo menos o Brasil ganha do Egito, né?
7: Ganha.
0: E a Copa?
7: A Copa não, a Copa já tá ganha para outro país, não pro Brasil.
0: É isso aí, beleza.
3: 4-1.
0: 4-1, o senhor é brasileiro ou não?
3: Brasileiro.
0: Torce, o senhor nasceu na Bolívia, mas tá torcendo pro Brasil, né?
3: Ser um boliviano apoiado para o Brasil.
0: Vendendo muito álbum, figurinha, bandeira do Brasil, camisa. Como é que tá o clima aí?
3: É tu, cacique, né? Você tá com ela até então, é isso.
0: Precisa... Tá vendendo tudo?
3: Tudo isso aí vende, né?
0: Então o povo tá confiante, né?
3: Ah, sim. Vai pra frente do Brasil.
8: Olha, esse jogo aí não vai ser um jogo tão fácil, né? Que é o início de Copa. E eu acredito que 2-1 pro Brasil tá bom.
0: Viu só, muita gente otimista com o amistoso da seleção brasileira. Neste sábado você acompanha aqui no Nova Brasil em campo. Fechando a primeira semana da torcida Nova Brasil em campo pelas ruas. Semana que vem podemos estar chegando próximo a você. Fica ligado com a gente. É Copa do Mundo, vai Brasil! Alô, UEB! Valeu, Cuca! Andando pelas ruas de São Paulo, semana que vem tem mais. É a semana aí já de estreia, ou melhor, de abertura da Copa do Mundo. Quinta-feira tem México e África do Sul no histórico Estádio Azteca, editando a abertura, né, da Copa do Mundo da África do Sul, que foi África do Sul e México. Vamos fazer a nossa bola de cristal aqui no meio do programa hoje. Renan, Brasil e Egito. Renan, é o mesmo palpite que o meu, cara.
3: 2-0 Brasil.
0: 2-0. 2-0 que a gente fez já, o SBT Esportes, a gente falou sobre isso. Também achei 2-0 Brasil. E você, Celso?
3: 1-1.
0: 1-1. Você, Gamarra?
2: 2-1 Egito.
0: 2-1 Egito.
2: É, tipo, a França perdeu, a Holanda perdeu,
0: Espanha,
2: acho que tá meio nesse, nessa vibe.
0: A Holanda perdeu para...
2: Holanda,
0: agora,
2: a Argélia.
0: Argélia, isso aí, é isso aí. E a... Exato. E a Bélgica derrotou a Croácia por 2-0 e tem muito amistoso no final de semana.
2: Agora, se der 2-1 o Egito, vai acabar o Brasil, hein, velho?
0: Ah, é.
2: Cornetada,
0: vixe, cara, vixe, ah, é. Ah, nossa, é o que eu tô falando. Oh, é o que eu tô falando. Bom, é o seguinte: 8 horas e 21 minutos. Mande sua mensagem, participe conosco. A gente vai pro rápido break. Na volta, a gente começa a dar um giro pela Copa do Mundo, pelos outros países do Mundial, nos Estados Unidos, México e Canadá. 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
8: 8 horas e 24 minutos. É o nosso futebol na Nova Brasil. É o Nova Brasil em campo. Você participando conosco através do WhatsApp 11 943 805 100 e também através do YouTube. Deixe seu like, se inscreva no nosso canal. Vamos bombar, bombar, bombar. O Belmiro Moreira está falando que quebrou o esquema do Ancelotti. Foram as lesões de Rodrigo e Estevão. Também acreditava muito no Rodrigo como titular nessa seleção, viu? Carlos Adriano Barbosa, 1-0 chorando para o Brasil. Um abraço para você. Bom, vamos lá então começar o nosso giro com os clubes A e B da Copa do Mundo. A e B que tem lá o México, né? O México que abre a Copa do Mundo em casa, no Azteca. Informações com Antônio Lima.
9: Fala, Belinho, um grande abraço a você, aqui nos acompanha o Nova Brasil em Campo. Hoje falaremos sobre os grupos A e B da Copa do Mundo, a seleção mexicana, que terá um novo comandante após este Mundial. E Varsis Niego, presidente executivo da Federação do País, afirmou que Rafa Márquez será o novo treinador. Ele mesmo, ídolo do Barcelona, ídolo do México, o ex-zagueiro, será o novo comandante da seleção do México para o ciclo da Copa do Mundo de 2030. A seleção mexicana, que ontem goleou a Sérvia no último amistoso antes da estreia contra a África do Sul por 5-1. Já são 3 amistosos e 3 vitórias. A seleção da República Tcheca também venceu um amistoso ontem contra a Guatemala por 3-1 e teve gol de Patrick Schick. Vamos ficar de olho nele. É o jogador em atividade que tem mais gols pela seleção tcheca. São 27 gols em 80 partidas e é o quarto maior artilheiro da história da seleção. A seleção canadense hoje também enfrenta a Irlanda às 8h30 da noite, no último amistoso antes da estreia contra a Bósnia no dia 12 de junho. E no último amistoso venceu o Uzbequistão por 2-0. Embolou o atacante da Suíça, que havia sido negado de viajar junto com a delegação suíça para a Copa do Mundo. Agora teve seu visto aprovado e, segundo a Federação de Futebol da Suíça, viajou na noite de ontem e nesta noite de sexta-feira se juntará aos seus colegas de equipe em San Diego, na Califórnia.

0: Córnea Web Lima.
1: Maravilha, portanto, aí um pouco dos grupos com os donos da casa, né? A abertura da Copa na próxima quinta-feira. Agora direto com o nosso Lucas Basílio, com os grupos D, E e F.
2: Verdade, grande noite, enfim, um grande abraço para você, Weber Lima, um abraço especial para quem curte o futebol na Brasil em campo. Falamos de Copa do Mundo, falamos do grupo E da competição mundial, grupo E que consta com a participação da Alemanha, da Costa do Marfim, da seleção de Curaçao e também do Equador. Para começar a destacar esse grupo E da Copa do Mundo, a gente fala sobre os sempre favoritos alemães, a seleção da Alemanha, tetracampeão mundial, que vem aí daquele fatídico 7-1 lá em 2014, né, na sua última conquista, acabou goleando o Brasil na semifinal, depois superou a Argentina para se sagrar campeão. Só que depois disso, curiosamente, não veio mais bom resultado em Copa do Mundo, muito pelo contrário. Tanto em 2018 lá na Rússia, quanto em 2022 no Catar, a seleção da Alemanha sequer passou da primeira fase. E olha que se tratavam de grupos bastante acessíveis. Em 2018, a chave tinha a Suécia, o México e a Coreia do Sul, ou seja, a Alemanha mais do que favorita para esse grupo, né? E em 2022, a chave ainda tinha a forte seleção espanhola. Mas tinha também o Japão e a Costa Rica, ou seja, dava para a Alemanha passar para a segunda fase, né? Só que ficou pelo caminho, ficou nessa fase inicial, e aí o Hansi Flick, que é o treinador em 2022, acabou deixando o cargo de comandante da seleção alemã. No seu lugar, Julian Nagelsmann assumiu no comecinho de 2023 para esse ciclo por completo, até por isso ele é muito cobrado pelo desempenho positivo nesta Copa do Mundo em 2026. Com relação ao elenco, houve uma grande renovação, né? No time alemão não poderia ser diferente, mas o time ainda conta com veteranos vencedores, como o caso do Manuel Neuer, né? Goleiro multivitorioso pela seleção e pelo Bayern de Munique também. E com o Kimmich, também jogador, Joshua Kimmich, jogador do Bayern de Munique. Mas, por outro lado, os jovens Jamal Musiala, do Bayern de Munique também, e o Florian Wirtz, que joga lá no Liverpool da Inglaterra, são grandes destaques desse elenco, muita expectativa com relação a eles também. Logo no primeiro jogo, a seleção da Alemanha vai enfrentar uma das estreantes na competição, né? A seleção de Curaçao. Mas sobre os outros integrantes do grupo E da Copa do Mundo, a gente fala na segunda-feira. Combinado, Weber?
1: Filha, Lucas Basílio, combinado. Lucas Basílio trazendo as informações. Vocês acham aí, é só pra gente fechar esse assunto aí de grupo A, B, D, F, que a gente já falou da seleção brasileira, do grupo C. Vocês acham que algum... a gente viu isso muito acontecer, né? A gente vê muito acontecer isso, na verdade, que o anfitrião acaba indo mais longe e tal, mas dessa vez a gente tem três, e nesses grupos aí que foram citados, a gente tem México sempre, que é sempre uma promessa, mas dessa vez nem... não falam nem do México dessa vez, do Canadá não dá nem pra contar, né? Mas o México, vocês acham que pode ir longe nessa Copa? Qual dos três vocês acham que pode ir mais longe dos anfitriões, hein, Celso?
3: Eu aposto no México.
1: É.
3: Eu acho que pela tradição, por ser sabe, por jogar em casa. O grupo do México é a África do Sul, a República Tcheca e a Coreia.
1: É, dá pra passar em primeiro, né?
3: Dá pra passar em primeiro, e passando em primeiro, teoricamente, jogando. Por exemplo, a gente vai lembrar, foi a Copa de... que o Brasil entrou, o México teve problemas, foi a de 14.
1: Foi, acho que foi 18 ou 14, que foi um jogo apertado,
3: foi,
1: né?
3: Foi apertado, assim, que jogando em casa, eu imagino que o México pode ir longe, sim. Eu acredito das seleções anfitriãs, a que eu vejo mais longevidade é do México.
1: E na sua opinião, Gamarra?
4: É, o grupo entre, né, Canadá, México e Estados Unidos é o mais acessível do México mesmo, né? Porque do Canadá tem a Bósnia-Herzegovina, Catar e Suíça, que também é um grupo bem equilibrado. Aqui o Canadá também não é... tá no nível ali, vamos colocar, da Suíça.
5: Não, a Suíça pra mim é
4: favorita. É, não, mas eu acho que o Canadá tem o Davis, que é um grande jogador, né? Um jogador experiente. É, que pode fazer uma diferença. Os Estados Unidos têm Paraguai, Austrália e Turquia, que eu acho que é um grupo bem Acho que os Estados Unidos ele vai ter problemas aqui, mas concordo com o Celso, acho que o México deve ir longe, não tão longe, viu?
1: Sim, mas o melhor, vamos ser o anfitrião, o melhor anfitrião.
4: Nas oitavas aí.
1: Sim, você, Renan?
0: Para mim, o melhor anfitrião é os Estados Unidos. Olhando o elenco, é os Estados Unidos. Mas eu acho que o México vai mais longe. O grupo, para mim, é mais tranquilo. O grupo dos Estados Unidos é mais equilibrado, né? O Paraguai.
1: A estreia com o Paraguai, não é? Ou não? Estreia com o Paraguai. Então, vamos olhar aqui, eu tenho a tabelinha aqui do Paraguai. É o Paraguai, né?
4: No dia 12, né?
1: Sim.
4: A sexta-feira. Vai enfrentar Maurício Bobadinho, irmão.
1: Sim. E o Gustavo Gomes, pô.
4: Não, falando do meio.
1: Ah, do meio, é.
4: Atividade.
1: É.
0: Mas o Paraguai tá numa crescente legal aí. Fez uma
1: as eliminatórias foi bem.
0: Uma eliminatória bacana. Então é um grupo mais equilibrado. Mas se você pegar o elenco, o time dos Estados Unidos... A maioria joga ali na Inglaterra, joga na Holanda, é um time forte, né? Por isso, jogadores bons, né? Eu gosto mais, e tem um treinador também bom, eu gosto dele, cara, Maurício Pochettino, né?
4: É o Pochettino,
0: eu gosto dele, é argentino, né? Trabalhou ali no PSG, no Potter, há bastante tempo.
4: Finalista de Liga dos Campeões.
0: Finalista de Champions, eu gosto dele, gosto do trabalho dele, mas eu acho que ele vai ter problema nesse grupo. É um grupo chato, sabe? O grupo vai ser embaçado, vai ser muito equilibrado. Não, a gente não pode esquecer que classificam três, né?
1: Três, é.
0: Não todos
1: os terceiros, né?
0: Oito
1: são
0: melhores, né? Terceiros colocados.
1: Isso. É. Porque são 12 grupos. Não, quantos grupos são? São. Nossa, eu até.
4: Não, 12.
1: Não, 12 grupos? 12. 12 grupos.
0: Oito melhores terceiros classificam. Então.
1: É, isso aí.
0: Sim.
1: 24, 32,
4: é isso. Eu tava vendo aqui, os Estados Unidos pega a Alemanha amanhã. A gente vai ter uma ideia
1: da
4: capacidade dos dois. Claro, os amistosos a gente não pode colocar, como eu disse.
1: Estados Unidos e Alemanha?
4: Amanhã.
1: E o Neuer tá fora desse jogo. E qual é a outra notícia?
4: Que vai pro gol.
1: É, e a notícia é que a joia lá do time alemão, qual é o nome do...
4: Calma.
1: Ele pode ser cortado, uma lesão, né?
4: Não está confirmado, né? Teve uma lesão.
1: Boa.
4: Atacante.
1: Boa. 18 horas e 34 minutos. Você participa conosco, manda a sua mensagem. A gente, antes do break, vai ter a sua mensagem aqui no WhatsApp, 11 943 805. Vamos lá.
6: Fala, cara do Zanga, Márcio Vieira aqui de Campinas. Amanhã os bambinos do Ancelotti 3, Egito 2.
7: Fala, Weber, Davi de Rio de Janeiro. Weber, esse Vitor Sai é bom mesmo ou é mais um pereba? Gosto de um Tapia, André, que só vem pra uma safra ruim. Um abraço.
8: Márcio Ribeiro, de color de Sorocaba, eu acredito na vitória do Brasil. Amanhã o Ancelotti começou a mudar a seleção, hein? Esse jogador velho, Weber Lima, que você fala, que não aguenta mais nada, perigoso de tirar. Cara que não corre, Casemiro, que abre o olho. Tamo junto, abraço.
9: Boa noite, um abraço de campo. Chicão, disciplina, felizinha boa. Amanhã, infelizmente, o Brasil perde de 2-1. 2-1. Se não for,
4: 3-1.
9: Abraço, gente.
1: São as mensagens, WhatsApp. Obrigado pela audiência, pelo carinho. E agora a gente vai falar dos grupos com o nosso Felipe Oliveira.
4: O internauta perguntou.
1: Ah, ele perguntou.
4: Vitor Sai, bom jogador?
1: Fraco.
4: Acertou.
1: Acertou o Vitor Sai, São Paulo.
4: Caralho, quem Ferreirinha. Ele joga.
1: Ah, não, dá pra jogar, né? No lugar de André Silva, de Ferreirinha.
0: Normalmente ele joga aberto pela esquerda, né?
4: Mas não gosta, eu não gosto.
1: Então. Seria a formação. Ah, jogador até é comum, né? Eu acho comum também. Os jogadores de São Paulo gostam.
4: Mateu Luca lá, os meninos.
1: Exato, eu acho que era esse o caminho, dar oportunidade pra garota. Exato.
0: Ô, Weber, se a gente puder falar rapidinho disso aí, uma oportunidade de mercado, tá acabando o contato do cara, beleza? Certo. É um jogador ali que o Dorival já queria ter levado pro Corinthians quando era treinador do Corinthians. Só que o que me pega nessa história é 3 anos e meio de contrato. Não faz sentido nenhum.
1: Pô. Não faz.
4: Qual a idade dele?
0: O cara tem.
1: Eu vou buscar aqui.
4: Um tipo, deve ter.
0: 32 anos, pô.
1: Não tem sentido nenhum.
0: O Gabriel, se ele tivesse até 25 anos, você entende, porque ter uma futura venda, a gente pode ganhar dinheiro com o cara, ainda não é o caso.
4: Sabe qual é o problema aí? O problema é mercado. Não, a questão de você não tem dinheiro para isso, você não tem barganha.
1: É
4: Paulo, isso. Fica na mão. Ou é aqui, ou são 3 anos e meio.
1: Ou não vai. É isso aí. Beleza. É isso aí.
0: Ele aceitou por causa disso, né? São 3 anos e meio. Então vamos lá. Eu tenho 100 mil para te pagar por mês durante um ano. Vai pagar em 2 anos 50 mil. É a mesma coisa.
4: É a mesma coisa.
1: É, vamos aqui, ó. Será que você
4: corre o risco, né? De repente o jogador ir mal. E aí você tem que emprestar ele, que isso deve acontecer. Sim. Normalmente acontece com jogadores que são médios, vai de qualidade, e acaba não dando certo. Vai acontecer com o Vitinho no Corinthians. Daqui a pouco o Corinthians vai emprestar o Vitinho, porque daqui a pouco o Fernandinho vai querer, já tem outros jogadores ali que estão se destacando, né? Os meninos estão chegando. Daqui a pouco o Vitinho com uma bala, ganhando uma bala, o Corinthians vai emprestar pagando salário.
1: Olha isso daqui, ó, só para vocês terem uma ideia. Olha o atacante que o São Paulo contratou. Vitor Sá, saiu do Botafogo em 24. Jogou a temporada, uma parte da final de 24, né, no, na Rússia. Até hoje, na Rússia, ele fez cerca de 60 jogos. 50, 60, até mais. 70 jogos, gente. Um atacante.
4: Quanto tempo?
1: Final de 24, 24, 25, 25, 26.
4: Eles não jogam as competições europeias, né?
1: Vamos colocar aí 70 jogos em 2 anos.
10: Um ano e meio.
1: Isso. Sabe quantos gols ele fez, gente? Quanto? Em 70 jogos? 10 gols, cara. 10 gols, um atacante.
10: Mas pro Raul no México.
1: Aí você chega e fala, não, mas ele vai dar assistência. Em 70 jogos, o cara deu 8 assistências. Vá pro inferno, cara. É outro do mesmo nível que tá aí. Não adianta.
4: Menos competitivo, né?
1: Exatamente. Olha, me desculpa, o São Paulo aprontando de novo. O que o Gamarra falou, dá oportunidade para quem tá na base. O cara vem com olhando pra lua, rapaz. O cara vem com tudo para jogar bola. Você traz um jogador de 32 anos, que não atacante, que não faz gol. Já tem lá Ferreirinha, André Silva, não precisa de outro, gente.
0: Mais um
1: da turma de Ferreirinha, André Silva. Quem mais é que eles contrataram recentemente? Jogadores Tapia, essa turma triste que tá no São Paulo hoje, é vergonhoso. Contrataram outro cara aqui, bicho. Eu tô vendo mais ou menos por cima, gente. Fazendo uma conta de cabeça que é mais ou menos isso: 70 jogos, mais ou menos, e 10 gols marcados.
4: Mais um
1: outro jogo. Exato. E 8 assistências. Porque o cara pode falar: não, ele é de extremo, ele tem que dar assistência. Nem assistência o cara dá, pô. Vai pro inferno com essas contratações de São Paulo.
4: E vai culpado disso.
1: Né? O Dorival.
4: Os meninos que são bons lá, ele fala: não, não precisa não. Tem os meninos aqui.
1: Exato.
4: Tem o Ferreirinha ali e tal, já tem o jogador. Vou colocar os meninos. E o Dorival gosta desse jogo. O Vitinho veio nessa também. É a mesma coisa. O Vitinho não tá jogando absolutamente nada e foi pedido do Dorival. Aí coloca a dívida ali. Aí vai, foi o dirigente, a culpa. Tudo bem, o dirigente contrata, mas é o técnico que dá a anuência pra contratação.
1: Boa, 18h40, rápido break. Na volta a gente fala dos outros grupos aqui da Copa do Mundo com o nosso Felipe Oliveira e Edson Rufino do Nova Brasil em Campo com um pão de alhozinho. 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

0: trânsito. 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A Avenida do Estado vai melhorando aos poucos ali na região central, mas o corredor da Tiradentes e Prestes Maia de Santos Dumont ainda continua muito ruim naquele trecho central do corredor norte-sul, tudo muito parado nas duas direções. Daqui a pouquinho a Avenida do Estado acaba servindo como alternativa a esse trecho central do corredor norte-sul. 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Ronaldo Rodrigues, Nova Brasil FM.
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0: Jovem Pan 44, Felipe Oliveira traz mais informações da Copa do Mundo aqui no nosso Nova Brasil em Campo.
1: Um abraço, Weber, um abraço, amigos ligados na Nova Brasil em Campo, todo mundo sintonizado na Nova Brasil FM. Vamos falar agora sobre os grupos G, H e I da Copa do Mundo, torneio que se inicia na próxima semana, o maior torneio do mundo. No grupo G, a Bélgica, favoritaça para esse grupo, encara a Tunísia amanhã às 10 horas da manhã, em mais um amistoso preparatório pré-Copa do Mundo, enquanto a equipe do Egito se prepara hoje também para encarar amanhã o Brasil. Jogo esse que você acompanha ao vivo aqui na Nova Brasil FM. Os egípcios chegam para essa Copa com um tabu querendo ser quebrado. Nunca venceram uma partida sequer no maior torneio do mundo. Chegam para essa competição com essa vontade de vencer a primeira partida em Copa do Mundo. No grupo H da Copa do Mundo temos a Espanha, uma das favoritas ao título do torneio, que ontem com 10 desfalques acabou empatando contra a seleção do Iraque. Até saiu na frente com o Ferran Torres na primeira etapa, mas somou o gol de empate no mesmo tempo, pouco tempo depois, acabou empatando com a seleção do Iraque. Acabou cedendo esse empate com 10 desfalques, sem Lamine Yamal, sem Nico Williams, sem os jogadores também de Arsenal e Paris Saint-Germain, que voltaram com pouco tempo de preparo para esse jogo contra o Iraque. Por isso, alguns desfalques. Seleção do Uruguai ontem recebeu a visita do presidente do país, Yamanlu Orsi, presidente do Uruguai, visitou a delegação uruguaia, falou até com a Arrascaeta, desejou boa recuperação para o camisa 10 do Flamengo. Os treinos do Uruguai ainda estão acontecendo no país. O porquê? O Uruguai não fará nenhum amistoso preparatório para a Copa do Mundo, não terá nenhum amistoso pré-Copa. Por isso, só embarcam para os Estados Unidos no próximo sábado. Vão se alojar, se hospedar em Cancún a primeiro momento e só jogam contra a Arábia Saudita na estreia da Copa do Mundo sem amistosos preparatórios. A Espanha, mesmo com esse empate, subiu para a segunda posição no ranking da FIFA. Mas quem acabou perdendo posição no ranking da FIFA é a França. Outra favorita ao título da Copa do Mundo, com seu time titular jogando contra a equipe da Costa do Marfim, tomou a virada, perdeu por 2-1. Abriu o placar com o Cherki no finalzinho da primeira etapa, mas no segundo tempo ruiu a equipe francesa e acabou perdendo por 2-1. Com isso, a França caiu para a terceira colocação no ranking da FIFA. A Argentina ultrapassou a França, se tornando a líder do ranqueamento da FIFA. A Espanha é a segunda colocada. França fica em terceiro e a gente fecha o top 5 em Inglaterra e Portugal. A seleção brasileira é a sexta colocada no ranking da FIFA. Uma mudança pré-Copa e um resultado ruim para os franceses que não vivem um momento fácil, principalmente dentro do vestiário, com tudo que vem acontecendo com o Real Madrid e até conflitos com a própria federação. Essas são as informações dessa sexta-feira aqui no Nova Brasil em Campo. Volto com vocês aí no Estúdio Web.
0: Acerto, portanto, aí o Felipe Oliveira trazendo as informações em relação ao ranking da FIFA. A Argentina terá a maldição de estar em primeiro no ranking desde 93, que é o primeiro do ranking na chegada da Copa do Mundo, não conquista o Mundial. Vamos com Edson Rufino com os grupos finais. Depois a gente vai falar um pouco do que aconteceu ontem entre Espanha e Iraque 1-1 e França 1, Costa do Marfim 2. Mas antes, o nosso Edson Rufino exatamente com os grupos que envolvem Portugal e Argentina.
2: E aí, beleza, Weber? Tudo certo? Salve, salve, amigo torcedor. Vamos juntos com detalhes e informações da Copa, destacando os grupos J, K e L. A Argentina é amistoso marcado para este sábado, 17 horas, horário de Brasília. Vai enfrentar a seleção de Honduras. A seleção da Argentina tem vários problemas, ordem médica, principalmente de ordem física, e por isso vai ser colocado em campo um time alternativo. Se é a presença de vários jogadores considerados titulares, a Argentina que tem o primeiro jogo na Copa, Argélia como adversário. Argélia que fez amistoso com a seleção holandesa e venceu pelo placar de 1-0. Destacando o grupo K, que tem Portugal como grande destaque, também estará em campo neste sábado, fazendo um jogo amistoso, vai enfrentar a seleção chilena, que não conseguiu classificação para o Mundial, e vai enfrentar, portanto, essa seleção do Chile, Portugal, que é uma das favoritas também à conquista do título. Foi divulgado os números oficiais para a disputa da Copa, e sem surpresa, o Cristiano Ronaldo aparece com a camisa número 7, o camisa número 10 é o jogador Bernardo Silva, o 8 é o Bruno Fernandes e o 9 será o Gonçalo Ramos, destacando o grupo L, grupo da Inglaterra, ao lado de Gana, Panamá e Croácia. Croácia, primeira adversária da seleção inglesa da Copa do Mundo, esse jogo marcado para o dia 17, lembrando que alguns jogadores sonhavam com presença no Mundial, defendendo a seleção da Inglaterra, três jogadores que realmente fizeram muitos torcedores ficarem decepcionados com a ausência, o Arnold, o Foden e também o Palmer. Então é isso, falei da Copa do Mundo, destacando os grupos J, K e L. Até mais, um abraço, amigo.
0: Tá certo, Edson Rufino, realmente chamando a atenção nessa convocação da Inglaterra com os jogadores fora. 18 horas e 50 minutos, a gente vai falar rapidamente aqui dos amistosos de ontem. A gente acompanhou aqui, né, Renan, a França e Costa do Marfim. A França dominou o jogo, né, mas eu fiquei com a impressão, amistoso, né, gente? Mas eu falei para o Renan aqui durante o jogo, fiquei com a impressão de preciosismo do lado francês. Muito toque de lado, toque bonitinho, para lá, para cá, etc. Não finalizações no gol, né? Muito toque.
3: Não finalizava.
0: Não finalizava e tal. Fiquei com essa impressão, Renan. A gente até comentou aqui ontem fora do ar sobre isso, né?
3: A gente tava assistindo o jogo aqui. E ficamos com essa impressão, né? A soberba do da França, que é um time muito forte do meio para frente, um time espetacular. Desse ponto de vista, para mim, o mais forte, eu acho, que da Copa do Mundo. Mas esse preciosismo fez com que, no final, sofresse, né? E esse jogo serviu também para mostrar algumas fragilidades do time da França. E qualidade também da Costa do Marfim. Não é que foi um time que foi só para se defender. Não, tem bons jogadores ali. O Kessié é um bom meio campo. Controla bem o jogo. O Gamarra trabalhou nesse jogo, Web. E ele analisou mais detalhadamente o jogo.
4: Tem o Diomange do Leipzig. Tem quatro times ingleses querendo jogar muito.
3: Joga muito.
4: Tem o Adingra, camisa número 10. Bom jogador também.
3: Joga no Sander, na Inglaterra. Então, são todos jogadores que jogam.
4: E a dupla de zaga é espetacular.
3: E joga em grandes clubes da Europa, né? Mas, falando especificamente da França, me mostrou algumas fragilidades. O primeiro gol mostra claramente um espaço no meio de campo que dá para ser explorado. Né? E uma defesa que não é tão rápida na minha visão. Não sei se o Gamarra concorda que ele viu o jogo, principalmente depois que entrou o Lacroix, não estava lembrando dele. O Gamarra lembrou. O Lacroix sai para fazer a marcação no pivô e deixa um espaço muito grande, que é no momento do primeiro gol ali.
4: Os dois gols que a França tomou foi culpa dele, porque o segundo ele saiu também jogando errado, deu no pé do Kessié, que começou a jogada. Mas o detalhe é que o Saliba não jogou. Né, que o Saliba, porque começou o Konaté e o Pamecano, mas o Saliba é o titular, que é esse cara veloz que você está falando, que faz a dupla com o Konaté. E nos gols da Costa do Marfim já não tinha mais o Tchouaméni. O primeiro tempo da França, para mim, foi muito bom. Aí quando ele começou a mexer, no time, aí desorganizou.
3: Faz parte do processo de isso.
4: E a Costa do Marfim mexeu, só que eles mantiveram o esquema tático,
3: padrão tático.
4: Eles tiveram a disciplina de manter aquele mesmo padrão tático. E eu estava até falando, né? Você imagina se o Désiré Doué quisesse jogar na Costa do Marfim, o ataque seria espetacular. Né? Que é o Arre, né? Teria o Diomande, que é a joia hoje, tem 19 anos, o menino joga muito. O Désiré Doué fazendo a dupla com o irmão dele, que acabou com o jogo ontem, o lateral direito da Costa do Marfim, o Guela Doué, que jogou demais, fez um gol, deu passe para outro, jogou demais. Mas o jogo foi legal. Eu observei, meu Weber, as novas regras, deixou o jogo muito mais
0: rápido.
4: Eu narrando, eu comecei a narrar futsal, né? E futsal não para.
0: Dinâmico.
4: Parecia que eu estava narrando, sem exagero, futsal, porque o lateral era cobrado rápido,
0: rapidinho,
4: a rápida, as substituições, teve cinco, tudo rápido. Então, assim, eu acho que essa...
0: E o tiro de meta também foi rápido?
4: Tudo rápido. Eu não sei se no Brasil vai ser assim, eu espero que seja. Eu torço muito para que seja. Mas na Copa, você vai ver o dinamismo e a quantidade de minutos de bola rolando a mais em relação à Copa anterior. Eu senti essa diferença narrando. Eu não paro. É metralhador.
0: E você sabia que a gente assistiu aqui, a gente não se atentou a isso, né? É porque é o seguinte também. Tem um ponto aí. No futebol da Europa, a gente não tem essas coisas de cera que a gente tem aqui demais. Então, como era um jogo de seleções, e era um jogo foi movimentado mesmo, aí não deu nem para perceber esse tipo de questão, mas é legal o que o Gamarra tá falando, porque o Gamarra se ligou nisso daí. A gente assistindo um jogo não percebeu.
4: E lembrando que era também um jogo festivo, né? Que é o jogo do Gé de Champs em território francês, depois o próximo ciclo aí não estará. Provavelmente seja o Zidane, que pode virar também como deixamos o jogador campeão no campo e como técnico também.
0: Legal. Ô Celso, o que você achou desses dois resultados, né? Espanha empatando com o Iraque, né? Mesmo desfalcada, mas eu vejo a seleção aqui era muito fraca. E a França perdendo para a Costa do Marfim. Será que a Costa do Marfim será uma das grandes surpresas ou não?
5: Pode ser. Eu entendo que as seleções africanas, elas chegam sempre na Copa do Mundo com uma certa expectativa e algumas avançam. Primeira a chegar na semifinal foi Marrocos. Já é um feito histórico.
0: É.
5: Mas Senegal, Costa do Marfim, Marrocos, que já tem mais experimentado, talvez Marrocos sinta um pouco mais a pressão por ser uma seleção de quem já se espera muita coisa.
0: Sim. Frente vai vir com um peso, uma responsabilidade.
5: Né? Senegal e Senegal foi finalista da Copa Africana de Nações, quer dizer, então. Eu diria até que das seleções africanas, Senegal talvez seja que traga maiores complicações durante a Copa do Mundo. Mas eu não me iludo muito com o resultado de amistoso. Até que a gente estava falando no começo do programa, pela cultura que tem o europeu de fazer essas substituições, essas alterações. Então o resultado é o que menos importa, a dedicação também não é a mesma. Os caras já estão lá, já estão convocados, vão disputar. É quanta bola rolar na Copa do Mundo mesmo que a gente vai ter essa sensação.
4: A pressão nossa aqui até no amistoso.
5: Exato.
4: Até no amistoso. É inacreditável.
6: Você para uma Copa do Mundo com uma derrota é uma autopressão.
5: Sim, mas não na Europa.
6: Não,
5: lá eles não ligam. Não ligam. Eles não ligam. Não lá bojola.
4: Liga. A França era jogo festa, era despedida do
0: jogo. Mas jogo festa é legal ganhar, né, Gamarra?
4: Não, mas assim, não teve. Você pegar as notícias dos portais franceses que eu vi, não vi os franceses. Eu abordei esse assunto aqui no programa, porque eu tive essa curiosidade. Porque o Brasil não fez o primeiro tempo bom parar, os caras já começaram a falar um monte. Sim. Não serve.
6: Imagina se acaba se empatado aqui.
4: Então você imagina. Aí a França perdeu, aí na Espanha confesso que eu não vi. Mas na França não teve
5: problema nenhum. Tanto que isso é como também nos torneios de pré-temporada que envolve os grandes clubes europeus. Já viu o Real Madrid tomar 7?
4: Sim.
5: 7 em torneio de verão. E não tem repercussão, não tem nada. O que, que vale mesmo? Boa rolando. A gente já sabe que a. Treino é
4: como se fosse um jogo de treino. Que tem aí em junho.
5: Ah, eu conheço um apresentador que vai.
0: Esse evento é amistoso. Amistoso em clube aí não vale.
5: Não, mas enfim, não. Eu não me iludo, não. Eu acho que Copa do Mundo você tem que considerar campanha de eliminatória e depois quando a bola começa a rolar.
6: Só que assim, no jogo de ontem da França, eu vi uma entrega física acima do que eu esperava. A gente comentou até.
0: Sim.
6: O Mbappé dando uns arranques, mas pô, não.
4: Voltando pra marcar.
6: Não precisa, será que precisa de tudo isso, né? Então tem uma dedicação.
4: Existe uma rivalidade ali,
5: isso,
4: Costa do Marfim e França, sim. Porque tem aquela intercâmbio.
5: Colônia, Colônia.
4: Então, por isso que os caras meteram o pé no primeiro tempo, mas não tá mesmo.
0: Boa, 18 horas e 58 minutos. Renan, um grande abraço e até amanhã. Você estará ao lado do Cleiton Gamarra para Brasil e Egito.
6: Exatamente, até amanhã. Um bom fim de semana para todo mundo. Aproveite, Weber.
0: Celso Cardoso, um grande abraço e estaremos juntos na terça-feira. É na terça? É terça, é isso aí. Terça-feira.
7: Tamo junto, forte abraço.
0: Um abraço, tá. Celso. É, e o nosso Celso Cardoso, na semana que vem também, em paralelo à Nova Brasil, né, Celso? No Times, né?
5: Times, CNBC.
0: Boa, apresentando o programa lá, muito legal, muito legal. Parabéns, muita obrigado, sorte para você, obrigado. Sucesso, Celso. Cleiton Gamarro, um grande abraço. O nosso Mauro Betti, o Celso Cardoso.
5: Merece.
0: Gamarro, um grande abraço e amanhã arrebente em Brasil e Egito.
4: Amanhã estaremos aqui, se Deus quiser. Descanse, o senhor está precisando descansar. E amanhã estaremos aqui com o Brasil e Egito.
0: Valeu!
4: Egito.
0: É, rapaz, é isso daí. Um grande abraço a você que curtiu essa semana diferente, né? Do Nova Brasil em Campo. Agora a gente falando mais de Copa do Mundo. Todo mundo doido aí para o início da Copa do Mundo. Na próxima semana já estaremos com o Mundial e o Brasil estreando no sábado, né? Você que pensou que ia pegar folga de trabalho, hein? Dançou! 18h59. Obrigado pela audiência, pelo carinho. Voltamos na segunda-feira e amanhã, às 18 horas, com o Brasil e Egito, com pão de alhozinho. 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Vamos descansar, Tricão, ainda bem. Mas já chegou o Vitor Sá, Tricão. Oh, não fica assim, não, Tricão. Tchau, filho de Deus, tchau.
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0: 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Não melhora a marginal do Rio Tietê nessa sexta, fim de meia de feriado, viu, no sentido da Castelo Branco, tudo parado, desde a ponte do Tatuapé até o sistema em agora Bandeirantes, olha, ainda tem dificuldades até quase a chegada do Cebolão, em direção a Ayrton, pior pedaço entre Ponte Júlio de Mesquita e ao acesso à Dutra. Corredor de Mano Marquete, Marquês São Vicente, pode te ajudar. 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Ronaldo Rodrigues, Nova Brasil FM.
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0: 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Um abraço, UFM.
1: É o beija-flor.

0: 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Zona Sul da cidade também com dificuldades. A Washington Luiz com trânsito complicado no sentido do bairro e a sequência ali depois que o motorista passa pela trilha encontro com a Interlagos também difícil. Pela passagem pela Chácara Flora, pior partida Nossa Senhora do Sabará, reflexo de Vitor Manzini Ponte do Socorro e Pomesco, Guarapeira, que é no sentido do bairro, tudo muito ruim também. 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
1: Agora 7h26, uma excelente noite, sexta-feira pra você. E hoje nós temos o Sextou com a Fabiane Pereira. Homenageia uma das maiores vozes do samba, a nossa querida e madrinha Beth Carvalho. É com você, Fabi.
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Sexta-feira e eu tô aqui para sextar junto com você, e claro que a gente vai sextar com música. Olha só, tem artista que canta bem, tem outros artistas que fazem sucesso, e tem ainda uma categoria de artista que muda o rumo da história. E é sobre esta categoria que hoje eu quero conversar com você. Afinal de contas, ela, a nossa homenageada da semana, pertence a essa última categoria, daqueles que mudam o rumo da história. No último dia 5 de maio, Betty

para a MPB, para a cultura popular brasileira e para a própria ideia de generosidade artística. Porque a Beth, ela não foi apenas uma cantora extraordinária, não. Ela foi ponte, foi encontro, foi trincheira. Foi uma mulher que entendeu o samba como ferramenta de afeto, de resistência,

hora de abrir caminhos para outras pessoas. Beth tinha compromisso com a roda, com o morro, com o subúrbio carioca, com os compositores. Foi ela quem ajudou a apresentar ao Brasil nomes fundamentais como Jorge Aragão, Zeca Pagodinho, Almir Neto, Sombrinha, Arlindo Cruz e tantos outros artistas que transformariam samba nas décadas seguintes. Beth entendeu antes de todo mundo que uma revolução estava acontecendo nas rodas do Cacique de Ramos. A gente talvez a maior contribuição de Beth Carvalho para a música brasileira tenha sido ajudar o samba a permanecer vivo, popular e conectado ao povo. A sua relação com a música sempre foi profundamente política, porque ali existia uma defesa permanente da nossa cultura popular. Beth defendia a coletividade, uma defesa da memória negra do país. Beth Carvalho cantava com quem conversava. A sua voz nunca precisou de excessos. Ela interpretava com verdade e, por isso, suas músicas atravessam gerações com tanta força. Existe uma coisa muito bonita na trajetória de Beth Carvalho. Ela jamais separou sucesso de responsabilidade cultural e social. Quanto mais popular Beth ficava, mais ela estava comprometida em fortalecer a base do samba, sempre fazendo questão de gravar novos compositores, frequentar rodas novas, ouvir sambas inéditos, dividir o palco e ampliar vozes. Também foi uma mulher de coragem num ambiente historicamente masculino como o samba. Ela ocupou espaços com firmeza, personalidade e autonomia artística. Celebrar os 80 anos de Beth Carvalho é também lembrar que a música brasileira só existe da maneira como conhecemos porque artistas como ela decidiram proteger aquilo que o país tem de mais

continua ali, ali em cada roda de samba, em cada parte do alto improvisado, em cada coro emocionado cantando "Vou festejar". Os artistas realmente importantes não desaparecem quando partem. Eles seguem organizando afetos, inspirando futuros e ensinando caminhos. E ó, Beth Carvalho segue fazendo exatamente isso com maestria. Então vamos aproveitar a sexta-feira para festejar a vida, a obra e o legado de Beth Carvalho. Beijo grande, ótimo final de semana e sexta-feira que vem eu tô de volta.

0: 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Agora 7h42, esta é a TV acompanhando. Vambora! 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
7: Marginal do Rio Tietê nessa sexta-feira ainda continua com trânsito difícil nos dois sentidos, entre ponte da Vila Maria e a passagem pela região da ponte da Freguesia. Continua evitando também o trecho central do corredor norte-sul. O corredor ali da Tiradentes, prestes mais São Simão, ainda difícil nas duas direções. E a ligação leste-oeste tem trânsito congestionado no sentido da Rádio Leste, aliás, ocorrência ali no viaduto Alcântara Machado, trânsito complicado por ali também nos dois sentidos. 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Ronaldo Rodrigues, Nova Brasil FM.
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0: 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Agora 7h57, esta é KZL. Vamos dar breve intervalo e a gente já volta com Sob Medida.
1: 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Olha, fique muito atento que nesse domingo, normalmente, né, o elevador lá no balcão fica fechado, né, no domingo, é para lazer. Porém, como teremos uma grande movimentação ali na Avenida Paulista devido a um grande evento que acontecerá por ali, nesse domingo o Minhocão permanecerá aberto. 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Ronaldo Rodrigues, Nova Brasil FM.
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E mais uma edição do Sob Medida, uma hora de música sem intervalos comerciais. Pode aumentar o volume por aí que a gente começa com essa pedrada, porque engenheiros do Havaí somos quem podemos ser. 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

0: Lima. Estou aqui hoje para prestar contas à sociedade brasileira dos avanços e dos desafios que temos nesse Dia Mundial do Meio Ambiente. Desde janeiro de 2023, o governo do Brasil voltou a tratar o meio ambiente como indutor do desenvolvimento. Não como obstáculo. Assim, estamos mostrando que é possível crescer, gerar emprego e renda, sem deixar de proteger nossas florestas, nossas águas e nossa biodiversidade. Nos últimos 3 anos, o desmatamento na Amazônia caiu pela metade. No Cerrado, a redução foi 32%. E no Pantanal, 65%. Ao proteger nossos biomas, salvamos a biodiversidade e evitamos lançar na atmosfera milhões de toneladas de gases de efeito estufa. Também ampliamos significativamente as áreas protegidas, com a criação de mais de 10 de novas reservas ambientais e o reconhecimento de terras indígenas e de territórios quilombolas. Somadas, elas equivalem em torno de 5 milhões de campos de futebol. Desses em que veremos nossa seleção jogar durante a Copa do Mundo que se aproxima. Voltamos também a liderar a transição energética a partir da substituição de combustíveis fósseis por opções mais limpas, como os biocombustíveis e eletricidade. Damos estímulos à renovação da frota brasileira, tanto privada quanto de transporte público. Esses resultados são fruto de um amplo trabalho de cooperação entre o governo do Brasil, os estados e municípios e a sociedade civil. Eles só foram possíveis porque voltamos a investir em ciência e em monitoramento e a fortalecer instituições importantíssimas como o IBAMA e o Instituto Chico Mendes de Conservação da Biodiversidade, que foram alvo de tentativas de desmonte em anos anteriores. Outro fator central foi a retomada da cooperação internacional. E depois de 4 anos de exclusão, retomamos o Fundo Amazônia, que agora tem 9 países financiadores. Juntas, essas ações viabilizaram um volume recorde de 204 bilhões de reais em recursos públicos e privados, nacionais e internacionais, para o desenvolvimento sustentável no Brasil. Também voltamos a investir fortemente na recuperação de áreas degradadas e na restauração florestal. Hoje, temos 3,4 milhões de hectares recuperados. Neste ano, diante da previsão de um novo El Niño, reforçamos o monitoramento e colocamos em campo o maior contingente de brigadistas da nossa história. Aumentamos o número de aeronaves e equipamentos de prevenção e combate e apoiamos em mais de R$500 milhões os corpos de bombeiros dos estados onde há mais incêndios florestais. Hoje, no mundo inteiro, são os critérios ambientais que definem acordos comerciais e abrem as portas do investimento. E na contramão dessa tendência, pode fechar mercados e isolar o país. Proteger as nossas florestas, os nossos rios e a vida de nossas famílias já seria razão suficiente. E é, ao mesmo tempo, uma garantia para o futuro próspero da economia brasileira. Nesse Dia Mundial do Meio Ambiente, renovamos o compromisso de deixar para as próximas gerações um país mais preparado, mais sustentável, porque proteger o meio ambiente é proteger a vida e o futuro de todas as famílias brasileiras. Muito obrigado.
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2: Seguimos back com Sob Medida, com Flávio Venturini, Espanhola, Nova Brasil, mais moderna brasileira.

0: 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Agora 8h56, em instantes tem a voz do Brasil. Por aqui me despeço e a gente volta a se falar amanhã a partir das 3 da tarde aqui na Nova Brasil. Continue sintonizado aqui na Nova Brasil, porque em instantes tem a voz do Brasil. Vai levar para você muita informação e conteúdo para todo o país. Muito obrigado e até amanhã.
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